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UOL Musical Box, seu programa que vai ao ar todas as quintas-feiras, como sempre aqui pela sua 100,7 Rádio Universitária FM. Terceiro outro programa então, dedicado à banda Creedence. Tivemos as canções I Put a Spell on You, Susan Q, Born on the Bayou, Tombstone Shadow, Green River, Wrote a Song for Everyone, e fechando com Someday Never Comes. É isso aí, banda Creedence, banda referência, né? Banda que marcou o estilo, a banda que trouxe, de certa forma, o rock and roll nessa pegada mais western. E foi muito bom. Ô bandinha bacana, Creedence do John Forget. Banda ímpar. Espero que vocês tenham curtido aí a nossa seleçãozinha. Vamos que vamos. 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Vamos que vamos. Quarto, infelizmente, último ato de programa. Apague as luzes e aumenta o seu volume de som, porque vamos curtir e viajar agora nas ondas, na musicalidade do rock progressivo.

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Musical Box. É isso aí, pessoal. Nosso programa de todas as quintas, como sempre, aqui pela sua 100,7 Rádio Universitária FM. Quarto, infelizmente, último ato do programa, dedicado então ao rock progressivo. Começamos com carreira solo do Fish, ex-vocalista aí da banda Marillion, grandíssimo músico, compositor, artista de um grande vocal, a canção Violin in the Wide Mass of Mirrors. Inclusive, essa canção é título de um álbum solo dele, da carreira solo dele, belíssimo, obra-prima, inclusive. Depois tivemos Jethro Tull com No Lullaby, King Crimson com Epitaph, e fechando então com Renaissance com Larry Grow, belíssimo vocal aí da digníssima, inesquecível Annie Haslam. É isso aí, pessoal. Meu agradecimento a todos que estiveram aí ao longo dessas duas horas, que estiveram aí do outro lado da frequência, sintonizados com a gente, a todos aqueles também que estiveram conectados com a gente no Brasil e o mundo pelo www.fratev.org.br. Mais uma vez, a satisfação gigante pela audiência de todos vocês. Desejo a todos um excelente fim de semana. Fiquem com Deus. Até a próxima. Tchau, tchau.

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0: Obrigado, obrigado. Vocês não sabem o prazer imenso que é estar aqui do lado do Luiz, que é uma grande honra.
1: Eu mais ainda. Essa geração está chegando aí agora. Aí.
0: Valeu.
1: Obrigado a você. Belíssimo, né?

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0: Beleza. Obrigado. Beleza.
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0: Obrigado. Paulinho deve estar maluco, né, filho?
1: Quando você

Bom dia, Viçosa. Bom dia, meu amigo. Bom dia, minha amiga. Bom dia, meu compadre. Bom dia, minha comadre. Em Viçosa são 4 horas e 54 minutos. Agradeço a Deus por mais um dia que me concede com vida e saúde para o trabalho. Eu peço a sua permissão para entrar no seu santo lar para levar alegria e a boa música sertaneja. Bom dia, meus amigos taxistas, porteiros e guariteiros, médicos e enfermeiros, minha amiga dona de casa, minha companheira de todas as manhãs. Já fez o café? Agora tá na labuta, preparando para o almoço. Bom dia, os quatro cantos de Viçosa. Bom dia, região. Bom dia, meus irmãos das mãos calejadas. Olha a hora, 4h55, sexto, vem em mim, sexta-feira. Aqui o trem sai tinindo, via café, é café no bule.

0: Aqui o Trem Site Nina, hein? Olha a hora, 4h56, sexta-feira, 21 de agosto de 2026. Começando por aqui mais um programa, recordando o passado sertanejo com Ney Caetano. Pra você que tá saindo aí pra sua labuta, pra sua caminhada, vai com agasalho, tá? Porque tá um pouquinho frio, tá? É, ontem à tarde fez aquele calor e hoje pela manhã faz frio. Isso é obra de Deus, é obra divina. Olha, vem aí para começar Nossa Senhora Aparecida com Rick Renner, a primeira desta manhã, depois do intervalo comercial. E enquanto isso eu vou ali buscar uma moringuinha d'água, num delato é rapidinho. É um, dois palitos, é um para lá e do outro para cá, viu? Daqui a pouco nós estamos aí em definitiva até às 7, tocando tudo de bom e do melhor da música sertaneja, encurtando mais a distância entre você e eu aqui pelas ondas da 100,7 Universitária FM.
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2: Que agora é o momento é religioso.

0: Obrigado, gente. Um beijo. Tchau.
1: Tchau.
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3: Olha, você que tá ligado na senha aí, bom dia, bom dia. Aqui assim, ligou, pediu e ouviu, né? Olha, são 5:03, o telefone já está liberado para você ligar, 3612-3854. Vem mais sucesso aqui, não para, é um sucesso atrás do outro, né? Para você que tá ligado na senha aí, bom dia, bom dia. Alex e Alessandra, Herança do Boi Soberano. E na sequência, né, vem mais para você que tá ligado na 100,7 Universitária FM.

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1: Olha a hora e confere comigo as horas. Em Viçosa, nós apenas começando. São 5h07. Meu amigo Reis, um abraço pra você. Bom dia, bom dia. Já tá ligadinho, curtindo o melhor da música sertaneja. Encurtando a distância através das ondas da 100,7 Universitária FM. Ele ligou e pediu pra ouvir com Goiânia e Paranaense, Lamento de um Peão. Manda aquele abraço aí pro Bastião Panela, pro meu amigo Ayrton da Caia. E a todos os ouvintes, né, Motinha, a turma toda que tá ligada, né, Reis? Um abraço pra você, ótima sexta-feira, um bom final de semana também. E ele manda especial pro seu Custódio, tomando aquele cafezinho. Deve estar lá na companhia hoje a dona Helena, né? Mas se ela não tiver, ele tá muito bem aí, amparado também, né? Vem aí, Goiânia e Paranaense, Lamento de um Peão.

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1: E é tinino, hein? Ó, 5:12, meu amigo Zé Miguel, um abraço, bom dia. Também tá ligado, curtindo o melhor da música sertaneja, é aqui na 100,7. Não é a melhor, mas faz uma diferença muito grande nesse horário. O telefone tá liberado, 3612-3854. Não deixa para dispor, vai ficar mais tarde, você não vai curtir. Você tá fazendo esse cafezinho aí, escutindo e escutando uma moda de viola, um trem de doido por aqui, viu? Ele pediu para ouvir Tonico Tinoco, Mulher do Carreiro, essa... Pra arrancar o sabiá atrás do toque, o pica-pau do oco, vem aí. Ele oferece a todos os amigos e ouvintes, né? Aqui assim, ligou, pediu e ouviu.

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1: Olha a hora, hein? São 5 horas 15 minutos, só começando. Deixa eu mandar um abraço aqui, meu amigo Zé Ditão, também já está na caminhada. Também meu amigo Samuca, tá pedindo uma cantiga aqui, né? Olha, o telefone continua liberado para você ligar. Eu vou atender o meu amigo Zé Ditão, ele pediu o Tonico Tinoco, Cabocla Tereza. É, Zé Ditão, tem que reclamar aí o sinal, dizer que tá lá no seu verso tá ruim, tem que cair na caminhada, né? E fazer ligação para escutar a cantiga. Mas vai dar certo. Tonico Tinoco, Cabocla Tereza.
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Olha aí, nós ouvimos também aí o Tonico Tinoco. Tonico Tinoco tá serelepe, né? É, meu amigo Samuel, um abraço pra você. Bom dia, bom dia. Ele pediu pra ouvir aqui a Bel e Caim, o Menino e o Cachorro. Aqui o Trem Site Nino. Mandando aquele abraço a todos os amigos e ouvintes da 100,7.

Olha aí, nós ouvimos aí o Tonico Tinoco, Destinos Iguais. Meu amigo Samuco, um abraço, bom dia. O Ovidio também tá ligado, tava preparando ela aqui. O Ovidio quer mandar essa música aí para todos os ouvintes, pessoal lá do Terreirão, Espinhão, Duas Barras, Rua dos Passos, meu aluno de pescaria, o Ricardo Taquicisso, aí da cá, e a todos os ouvintes e para toda a família, um jantar para Jesus.

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1: Olha a hora, hein? São 5:32 em Viçosa, são 5:32. Meu amigo Ayrton da Caia, bom dia, bom dia. Já tá preparando pra ir pra Labuta. Pediu pra ouvir aqui o sucesso com Liu e Léo, figura do velho. E mandando aquele abraço aí pro Bastião Panelo, Mauro Tarrinho, também lá pro irmão Reis, toda a família. Em especial aí o seu Custódio, que já deve estar tomando aquele cafezinho lá na companhia da Dona Helena. Vem aí a figura do velho.
2: Vamos lá.

0: bom também.
1: Olha aí, nós ouvimos também aí o sucesso, a figura do velho com Lio e Léo, meu amigo aí da Caia, bom dia, bom dia. Quem tá ligadinho também, meu amigo Iro Fernandes. Ô Assis, um abraço, daqui a pouco eu vou homenagear a dona Mônica, né? Hoje é dia dela, né? Dia tão especial, tá completando mais um ano de vida. Mas eu vou atender a dona Penha lá de Cajuri, ela pediu pro Vitor, Nico, Tinoco, eu e a Lua, manda aquele abraço a todos os ouvintes. Um abraço também para a sua Vicente, um abraço para a Cidinha, né? Tá lá curtindo a família. E vem aí, Tonico Tinoco. Na sequência, eu vou atender o meu amigo Assis, depois a dona Cleusa. Né, dona Cleusa? Bom dia!

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1: São 5:40. Um abraço, meu amigo Assis, que também tá ligado. Tá. Bom dia, dona Norina. Ele hoje quer fazer uma homenagem à sua filha, a dona Mônica, né? Hoje é um dia especial. Tá colhendo mais uma abóbora, né? Ô, dona Mônica, parabéns, felicidades para você, que essa data se repita por muitos e muitos anos. Só voto da nossa equipe aqui, tá? Mas quem tá te mandando aquele abraço todo carinhoso, né? São seus pais, o seu Assis e a dona Honorina, te desejando também tudo de bom e do melhor, que continue sendo uma das filhas, né? Com todo carinho, que faz para vocês também. Não tem, eu costumo dizer que nós que somos pais, não tem aquele filho preferido, não. Tem um que destaca mais na brincadeira, mas todos são iguais perante a lei de Deus, né? Então, Assis está mandando aquele abraço muito especial para você, te desejando tudo de bom e do melhor. Quando eu falo Assis, que é o esteio, né? É o patriarca, em nome de toda a família. Eu tenho certeza que hoje receberá de todos os amigos e filhos e netos aquele abraço carinhoso de esbugalhar o zóio, né? E em nome de toda a família, que são grandes também, ele manda essa música para você aqui com Rick Renner, filha, tá? E que tenha um dia muito especial em volta da sua família. Um abraço também para o meu amigo Beto Valente. Um abraço e a todos que estão ligados na 100. Vem aí essa homenagem linda, né? E depois Rick Renner, filha. Assis, um abraço.
2: Podemos perceber algo diferente ao nascer do sol. Lembramos que alguém muito especial estava aniversariando. Hoje é seu dia. Aproveite e pense nos momentos bons que já viveu até hoje. Nas alegrias, nas passagens da vida, nos amores. Deixe todas as mágoas para trás e veja que existe uma vida linda para ser vivida e amada. Tudo na vida tem um momento. Nada veio para ser perdido ou por acaso. Então, na prudência dos momentos, faça de cada instante um momento inesquecível para você. Cumpra suas determinações, os seus objetivos. Não desperdice nada. E não passe nas dores e nos sofrimentos da vida. Esqueça tudo isso. Siga em frente. Saiba viver cada espaço de sua vida. Faça você, o mundo que te rodeia, ser mais colorido, mais amoroso e a juventude eterna dentro da tua alma. O segredo da vida está em viver, sem nunca pensar no negativo. Tudo é passageiro e depois sempre supera o amor e as qualidades que você tem, que traz muitas alegrias a todos. Nunca se esqueça, você é muito especial. Por isso, neste seu aniversário, receba o nosso carinho e o nosso afeto por toda a sua jornada que há de ser gloriosa. Parabéns!

Olha aí, nós ouvimos aí também essa linda homenagem, né? Assis, um abraço aí, viu? Bom dia. Filha com o Rick Renner, horas são 6h49, 6h49. Minha amiga Dona Cleusa também tá ligadinha, pediu pra ouvir Menina da Aldeia com Lourenço e Lorival, mandando aquele abraço aí pro Mano Velho, o Carlos Fonseca e a todos os ouvintes.

Vamos lá! Essa é a parte boa.

0: Palmas pra vocês. Demais. Obrigado, obrigado.
1: Olha, nós ouvimos aí o Filho de Minas atendendo o meu amigo Rubinho. Rubinho, um abraço pra você, viu? Bom dia, bom dia. Vou pro intervalo comercial. Eu volto rapidinho com a consagração com o Padre Vitor.
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0: Ó Maria Santíssima, que em vossa imagem milagrosa de Aparecida espalhais inúmeros benefícios sobre o Brasil, eu, embora indigno de pertencer ao número dos vossos servos, mas desejando participar dos benefícios da vossa misericórdia, prostrado a vossos pés, consagro-vos o entendimento para que sempre pense no amor que mereceis. Consagro-vos a língua para que sempre vos louve e propague a vossa devoção. Consagro-vos o coração para que depois de Deus vos ame sobre todas as coisas. Recebei-nos, ó Rainha incomparável, no ditoso número dos vossos servos. Acolhei-nos debaixo da vossa proteção. Socorrei-nos em nossas necessidades espirituais e temporais, e sobretudo na hora da nossa morte. Abençoai-nos, ó Mãe Celestial, e com vossa poderosa intercessão, fortalecei-nos em nossa fraqueza, a fim de que, servindo-vos fielmente nesta vida, possamos louvar-vos, amar-vos e render-vos graças no céu por toda a eternidade. Assim seja.
1: Olha aí, como é de costume de todas as manhãs, mandando aquele abraço sertanejo e pedindo a proteção de Nossa Senhora Aparecida, Santa Rita de Cássia, Nossa Senhora de Fátima, São Silvestre, São João Batista, que derrame seus mantos sagrados em cada lar de um amigo e ouvinte da 100,7 Universitária FM.

Oração da Manhã. Senhor, no início deste dia, venho pedir-te saúde, força, paz e sabedoria. Quero olhar hoje o mundo com os olhos cheios de amor, ser paciente, compreensivo, manso e prudente. Ver além das aparências teus filhos como tu mesmo os vês, e assim não ver senão o bem em cada um. Feche meus ouvidos a toda calúnia, guarda minha língua de toda maldade, que só de bênçãos se enche meu espírito. Que eu seja tão bondoso e alegre, que todos quantos se aproximarem de mim, sintam a tua presença. Senhor, reveste-me da tua beleza, e que no decurso deste dia, eu te revele a todos. Amém.

Agora sim, hein, com o dever cumprido, nós iremos juntinhos até às 7, tocando tudo de bom e do melhor. Hoje nós vamos dedicar a programação para a dona Mônica, tá lá completando mais um ano de vida, né? Parabéns, felicidade. Dona Imaculada é amanhã. Ela completa mais um ano de vida, né? Então tem uma música aqui do Leandro Leonardo, não é essa? É com Chitão, é com Lourenço e Lorival, né? Deixa eu mudar aqui que veio errado. Pera aí que daqui a pouco tá chegando, hein, Imaculada? É muita cantiga que tem por aqui, viu? Então tem que

Direitinho aqui. A pasta não tá aqui. Bom, mas deixa eu oferecer essa então para Dona Mônica e também para Imaculada, Leandro Leonardo, enquanto eu acho com Lourenço Lourival aqui. Então a nossa equipe também está homenageando vocês, desejando a Imaculada, a Dona Mônica e a todos os aniversariantes um feliz dia, um dia especial, sexta-feira, dia bom para fazer um churrasco, né? Aquela picanha, ô potência!

Olha aí a todos os aniversariantes de hoje, de ontem e de amanhã. Parabéns, felicidade. Curta bem o dia de hoje, tá? Bom, agora sim eu vou atender o meu amigo Zé Alvinho. Um abraço, bom final de semana. Também a Dona Imaculada amanhã completa mais um ano de vida. Que esse dia seja muito especial na sua vida, Imaculada. Um abraço, bom dia, tá? Continue sendo essa pessoa bacana, maravilhosa. Também a Dona Mônica, a todos os amigos, né? A gente só tem que ter gratidão aos amigos. E a música é Lourenço Lorival, música do seu aniversário. Zé Alvinho, um abraço. E daqui a pouco eu vou mandar, eu quero mandar um abraço pro meu amigo Motinha também, tá ligadinho, tá? Ô, Iro Fernandes, um abraço pra você. Tem uma música aqui que eu vou mandar pra você também aí, tá bom?

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1: Olha aí, nós ouvimos também aí o sucesso com Lourenço e Lorival, música do seu aniversário, atendendo meu amigo Zé Alvim. Um abraço, bom dia a todos vocês. Obrigado sempre pelo carinho da audiência. Meu amigo Motinha, tá quase no jeito aqui, tá? Eu vou atender o pedido também aí da aniversariante, a dona Mônica. Ela pediu a música Amigo da Lua, Irmão da Lua, Amigo das Estrelas, com Zezé de Camargo e Luciano.

Olha, nós ouvimos aí Zezé de Camargo e Luciano, irmão da Lua, amigo das estrelas, para aniversariante, a dona Mônica. Olha, meu amigo Motinho, um abraço para você, já tá na caminhada, pediu para ouvir com Chitãozinho e Xororó, Planeta Azul. Ele manda essa próxima música também aí pros seus sobrinhos, né? Rodrigo, João Vitor, Mano Velho, Adão Mota, também pro Zé de Tão, Tãozinho. Essa galera boa de novo, Silvestre também aí ligado. Bom dia, bom dia. E na sequência vai pro meu amigo Iris Fernandes, Chitãozinho Chororó, filho de Maria. E pro Beto Valente, Valdo Reis e Rimador, Velha Morada.

É, meu amigo Beto Valente, segura essa tijolada no peito aí, né? Velha morada, essa tira até o sabiá atrás do toco. Olha, são 6 horas 28 minutos em Viçosa. Vem mais, vou trazer aqui o gaúcho da fronteira, Nheco Vari, Nheco Rum, que coisa, hein? Difícil até de falar.

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3: Depois do intervalo, miudinho, um coisa de porco, são 6 horas 32 minutinhos. Olha, aproveita que dá tempo ainda para você ligar, 3612-3854. Vamos fechar a semana com aquela cantiga que você gosta, apreciou desde quando era menininho, né? Menino, ô menino! Olha, vem aí, doutor, no Sertão, Goiano e Gustavo. 6h32, tá liberado o telefone, 3612-3854. Final de semana promete, né? Então vem aí o sucesso!

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1: Olha pra você que tá ligado na 100,7, são 6 horas 36 minutinhos. Eu quero dar uma resposta aqui educadamente para um ouvinte que me ligou pedindo uma música aqui, e eu não vou dizer o nome da música porque ela tem duplo sentido, e eu não toco música duplo sentido no meu programa, porque ao respeito às pessoas que já estão aí na estrada há algum tempo, né, já passaram doenta, tem vô, tem vó, bisavô, tem pessoas que não merecem ouvir música de duplo sentido. Peço desculpa, peço perdão, esse ouvinte, né, ficou meio alterado, mas não precisa disso. Perguntou se aqui não tem, mas é, no meu programa eu respeito muito os meus ouvintes. Eles merecem ouvir coisas bacanas, igual nós ouvimos agora o Doutor no Sertão, sem maldade. Então, eu fazer o quê, né? É meu princípio de apresentar um programa de rádio. Eu tenho certeza que atrás de mim tem muitos locutores também que têm essa postura, que têm também essa determinação de não passar música de duplo sentido. Eu sei que existe um ditado que diz o seguinte: por causa de 50 gramas de toicinho, você perde o capado. Mas não é, meu amigo. Pensa bem. A sua mãe, o seu pai, sua avó, seu avô está sentado na cadeira lá, escutando aí Caetano, ou outros locutores, né, os amigos de Viçosa e região, ouviram a música de duplo sentido, com palavras, né? Então não pega bem, tá? Você me desculpa, me perdoa, e vida que segue, vamos que vamos, né? Meu amigo Carlos Fonseca, um abraço para você, bom dia. Eu espero que você continue me ouvindo. Meu amigo Carlos Fonseca, um abraço para você, bom dia, pediu Eu e o Sabiá com Rick Renner. Ele está mandando aquele abraço para Dona Cleusa, um abraço também aí para todos os ouvintes. Vem aí o sucesso. Depois tem também o Doutor e a Bíblia com Cassiano e Diguinho. Mas vem aí Eu e o Sabiá.

nós ouvimos aí o Sabiá, eu e o Sabiá. Meu amigo Carlos, um abraço, um bom final de semana. Tá acabando o milho, tá acabando o gás, ainda dá tempo ainda para você ligar. 3612-3854, liga pro Ney Caetano. Olha, pede a última cantiga, né? Tá faltando aí, rapidinho, né? 6h42, daqui a pouco termina o programa, você não vai escutar a sua cantiga, hein? Não deixa para depois o que você pode ouvir agora. Sextou, vem em mim, sexta-feira, aqui o trem sai tinindo, só pancada, né? Só tijolada no peito com as cantigas. Dona Maculada, bom dia, bom dia. Amanhã é dia especial para Maculada, né? Vamos dedicar a programação aí todinha para os aniversariantes, a Dona Mônica, a Imaculada. Você que conhece alguém que está fazendo aniversário hoje ou amanhã, dá tempo ainda, hein? Você mandar a cantiga para elas. Ou para eles, né? Os amigos. Vem mais sucesso, Utopia, do Duque Dalvan. Imaculada, bom dia.

Olha, você que tá ligadinho na 100,7, nós ouvimos aí o sucesso, 6h47, tá acabando o gás, tá acabando o milho de pipoca. Eu só quero agradecer a Deus por mais um dia que me concedeu para estar aqui junto com vocês, eu daqui, vocês daí, apresentando o programa Recordando o Passado Sertanejo com Ney Caetano, há anos na estrada, né? Tentando levar alegria e às vezes um pouco de tristeza quando você passa uma cantiga aqui que a pessoa lembra. Ô, gente, mas vamos sempre lembrar dos momentos bons que a gente vive, né? É um percalço, é tudo na vida, a gente tem que passar um pouquinho, mas nunca desista, nunca baixa a cabeça, sabe? Lá em cima tem o nosso protetor, ele que tá no comando de tudo, né? Nada move sem Deus querer. Uma folha da árvore não cai por acaso, não. É obra de Deus. Então, não desanima, sempre com um sorriso no rosto, em primeiro lugar também, sempre a Deus e respeitando, né, as pessoas. É assim que caminha a humanidade. Às vezes as pessoas se entregam porque achou dificuldade. Quando Deus coloca dificuldade na frente, é para te testar a sua capacidade, a sua perseverança, desistir jamais, render nunca. Então, fica aqui a minha dica. Porque eu estou falando, porque a gente passa, já passei muitas dificuldades também, né? Mas nunca deixei de confiar em Deus, nunca, nunca. Mas a gente chega a ponto de sentar, botar a mão no queixo e pensar, será que eu mereço? Ninguém merece, mas Deus faz o teste. Então, não desanima, fé em Deus, que tudo se apruma, né? 6h48, eu vou deixar as minhas saideiras de hoje. O Fernando Pereira pediu para ouvir aqui Obra de um Poeta. Um abraço para você, Fernando. Bom dia, bom dia. Na sequência, eu deixo Doutor e a Bíblia, Cassiane Diguinho, O Cachorro e o Andarilho, Tião do Carro e Odiló. Se der tempo, Valderi e Misael, Avião das Nove. E com essa, já vou ficando por aqui. Volta, se Deus quiser. Eu tenho certeza que Ele quer, porque tem o Deus no coração, né? Segunda-feira, a partir das 5 da manhã, para pegar o galo de pijama. Já pensou? No dia que eu peguei esse galo de pijama, aqui que acontece? Vamos descansar, né? Acordar mais tarde. Mas há muitos anos essa estrada florida, é só alegria. Todo mundo pensa assim, esse cara está ganhando muito dinheiro. Quero é muita saúde, muita fé em Deus que eu quero. Dinheiro, a gente está vendo aí o que está acontecendo, né? Isso aí é para os gananciosos. Aquele que trabalha, que valoriza o seu pão de cada dia, não tem desse problema, né? Então, gente, muito obrigado, beijo na ponta do coração, para os marmanjos, um aperto de mão bem distante. Esse programa de hoje foi dedicado aos aniversariantes, né, que ligou aqui, né, a dona Mônica e também a dona Imaculada. Parabéns, felicidade, que essa data se repita por muitos e muitos anos. Tchau, obrigado.

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0: 7 e 3.
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3: Olá, seja muito bem-vindo a mais um Momento Contábil. É um prazer ter a sua companhia. Seja você que está nos ouvindo no rádio do carro, em casa ou direto da lida do campo. Hoje o nosso papo é fundamental para quem tira o sustento da terra ou possui propriedades fora do perímetro urbano. Vamos conversar sobre o ITR, o Imposto Territorial Rural. Muitas vezes, o produtor rural foca toda a sua energia na safra, no gado ou no clima e acaba deixando a papelada tributária para a última hora. Mas olha, o ITR não é apenas mais uma guia a ser paga. Ele é um imposto federal que funciona como IPTU do campo, mas com regras muito específicas que, se bem compreendidas, podem representar uma economia real e evitar dores de cabeça gigantescas com a Receita Federal. Mas afinal, quem é que precisa declarar o ITR? A regra é clara. Se você é proprietário de terra rural, titular do domínio útil, possuidor a qualquer título ou usufrutário, você está no radar deste imposto. Não importa se a terra é produtiva ou não, o fato de ser uma área rural já gera obrigação. A única exceção são os casos de imunidade e isenção, que vamos detalhar daqui a pouco. Agora, vamos para a parte que todo mundo quer saber. Como é feito o cálculo? O ITR não incide sobre tudo que você tem na fazenda. Ele incide sobre o que chamamos de VTN, Valor da Terra Nua. Isso significa que as benfeitorias como casas, currais, cercas, pastagens cultivadas e florestas plantadas não entram na conta. O imposto é sobre o valor do solo bruto. A alíquota que você vai pagar é progressiva. Quanto maior a propriedade e menor o seu grau de utilização, maior será o imposto. Ou seja, o governo usa o ITR para desestimular terras improdutivas. Aqui entra um conceito que você já deve ter ouvido falar, o módulo fiscal. Ele é a unidade de medida expressa em hectares que varia de município para município. Por que ele é importante? Porque ele define se sua propriedade é considerada pequena, média ou grande para fins de isenção. Por exemplo, em muitas regiões, se você tem uma pequena gleba rural, que varia de 30 a 100 hectares dependendo da localização, e a explora sozinho ou com sua família, sem ter outro imóvel, você pode estar isento do imposto. Além da isenção para pequenas propriedades, existem benefícios para áreas de preservação. Se você tem áreas de preservação permanentes, as chamadas APPs, ou reserva legal devidamente averbadas e declaradas na ADA, Ato Declaratório Ambiental, junto ao IBAMA, essas áreas podem ser excluídas do imposto. É o governo dando um desconto para quem cuida do meio ambiente, mas atenção, não basta ter a mata, é preciso que a documentação ambiental esteja em dia para garantir o benefício fiscal. E como fica a parte prática das obrigações? Todo ano, geralmente entre agosto e setembro, o produtor deve entregar a Declaração de Imposto sobre a Propriedade Territorial Rural, a DITR. O pagamento pode ser feito via DARF, em cota única ou parcelado, desde que o valor não seja inferior a R$ 100. Perder o prazo gera multa de 1% ao mês sobre o imposto devido, além de impedir a emissão da certidão negativa de débitos, que é exigida para conseguir crédito rural junto aos bancos. Falando em estratégia, como fazer o planejamento fiscal do ITR? O segredo está na precisão das informações. Muitos produtores erram ao declarar o valor da terra nua muito abaixo do mercado para pagar menos imposto. Mas isso pode gerar problemas na hora de vender a terra, aumentando o imposto de renda sobre o ganho de capital. O planejamento consiste em equilibrar um VTN justo com o máximo aproveitamento das áreas de exclusão, como as de preservação, e a comprovação correta do grau de utilização da terra. Se você produz grãos ou cria gado de forma eficiente, sua alíquota cai drasticamente. A organização contábil é a melhor amiga do produtor rural. Guardar notas fiscais de insumos, registro de vacinação de gado e laudos técnicos de produtividade não serve apenas para o controle interno. São essas provas que garantem que você paga o imposto justo, na alíquota correta, para quem produz. Sem a organização, você acaba pagando como se a terra fosse improdutiva e o prejuízo é certo. Para encerrar nosso encontro de hoje, fica um conselho. Não trate o ITR como uma mera formalidade. Ele é uma peça-chave na gestão de sua propriedade. Procure um contador especializado no setor agro. Esse profissional vai te ajudar a cruzar os dados do CAR, Cadastro Ambiental Rural, do ADA e da Declaração de ITR, garantindo que você aproveite todos os benefícios legais e mantenha sua terra produtiva e regularizada. Cuidar da contabilidade de sua fazenda é tão importante quanto cuidar da semente do solo. Com a orientação certa, você protege seu patrimônio e garante o crescimento do seu negócio. Muito obrigado pela sua audiência e até o próximo Momento Contábil.
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4: 7:38.
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7: Olá, amigos e ouvintes da Rádio Universitária FM. Está de volta o FV Informa, com as principais notícias da Universidade Federal de Viçosa. Você vai ficar bem informado e atualizado sobre as notícias, os eventos e oportunidades. Não perca aqui na sua 100,7 FM, com reprise no dia seguinte às 7:30 da manhã. Está no ar mais uma edição do nosso informativo. Eu sou João Vicente, é um prazer enorme estar em sua ótima companhia. Acompanhe agora as notícias da Universidade Federal de Viçosa com o apoio da DCI e da Fratev. Temos a matéria em destaque de hoje que o Campus Viçosa ganhou um novo espaço de gastronomia e convivência com a inauguração do restaurante escola. O UFV inaugura o primeiro banco ativo de germoplasma de cannabis no Brasil. O UFV Fest 100 reúne cerca de 15 mil pessoas em celebração ao centenário da universidade. Última semana para matrícula e rematrícula no curso de extensão em língua brasileira de sinais. Departamento de Engenharia Elétrica oferece capacitação gratuita em reparos elétricos para a comunidade. Ciências Agrárias, 100 anos conectando ciência, campo e sociedade, comemorando o centenário da UFV e do CCA. O Campus Viçosa da UFV passa a contar a partir de hoje com o Restaurante Escola, que que, mais do que um espaço de gastronomia, pretende ser um local de convivência e de troca de experiências. E por que não um espaço onde nasçam novas pesquisas e ideias, conforme comentou o diretor-presidente da Fundação Arthur Bernardes, FUNARB, Rodrigo Gava, durante a cerimônia de inauguração realizada na manhã desta quinta-feira para convidados. O restaurante escola, construído onde durante muitos anos funcionou a seção de pintura da UFV, em frente ao prédio das engenharias, é mais um resultado da produtiva parceria mantida entre a universidade e a FUNARB, na avaliação do reitor Demétrios Davi da Silva. A revitalização da usina hidroelétrica da Casquinha, Hidroelétrica Escola, e a recente formalização do Fundo Patrimonial da Universidade foram duas outras grandes ações resultantes dessa parceria, lembradas pelo reitor durante a inauguração do restaurante. Em suas palavras, sou muito grato à FUNARB por permitir a concretização de mais este sonho, registrou o professor Demétrios. Em uma área total de 900 metros quadrados, o restaurante escola, além de refeições, oferecerá espaços dedicados aos livros da editora UFV e aos produtos que trazem a marca da universidade. A proposta é criar um novo ponto de encontro dentro do campus, conectando a comunidade em torno da gastronomia, do ensino e da cultura, em um ambiente pensado para diferentes momentos e públicos. O espaço funcionará às segundas-feiras, das 9 horas da manhã às 18 horas, e de terça-feira a sábado, das 9 da manhã às 23 horas. Durante o período diurno, haverá opções de lanchonete e almoço, e à noite, pizza. A capacidade é para 206 pessoas. Vale destacar que o restaurante escola é uma extensão do supermercado escola, uma das unidades de negócios da Fundação Arthur Bernardes e, como tal, traz no nome o compromisso de ser também um espaço de aprendizado e de troca de conhecimento. Aqui vamos receber estagiários e tentar fazer muita coisa de ponta para inspirar empresários de Viçosa e região. Será um trabalho de ensino e de pesquisa, disse o diretor-presidente da FUNARB, Rodrigo Gava. Ele manifestou o desejo de que um novo espaço possa ser um local para que, em suas palavras, se transforme conhecimento em prato de comida cheio para salvar muita gente. Lembrando que o papel importante da UFV na cadeia do agronegócio gera alimento para a mesa das pessoas. Ele destacou ainda o empenho da equipe da FUNARB e a sinergia de suas unidades para a construção do restaurante escola, idealizado no ano de 2025, bem como no enfrentamento dos desafios surgidos durante a obra. Desafios superados, o espaço está aí agora para capacitar e dar bons exemplos, como lembrou o reitor. Ambos cortaram a fita do prédio, simbolizando a abertura oficial do restaurante, e descerraram a placa de inauguração. Ao lado deles estavam também a vice-reitora Rejane Nascentes, o pró-reitor de administração Leonardo de Assis Vidigal, o promotor de justiça Luiz Cláudio Fonseca Magalhães, o diretor de Ciência, Tecnologia e Inovação da FUNARB, Olinto Liparini Pereira, que em setembro assumirá como novo diretor-presidente da Fundação, e a presidente do Conselho de Administração da FUNARB, Luísa Carla Vidigal Castro. A UFV inaugurou na tarde desta terça-feira, no Campus Viçosa, o primeiro banco ativo de germoplasma de cannabis sativa L de uma universidade pública no Brasil. A planta tem um imenso potencial de produção de fármacos, fibras, materiais de construção e recuperação de solos degradados, podendo se tornar uma nova commodity agrícola. Além de uma cerimônia oficial realizada no auditório do Departamento de Engenharia Florestal, os convidados para a inauguração puderam conhecer o espaço destinado ao Banco de Germoplasma, localizado no Vale da Agronomia. Um banco de germoplasma é o guardião da imensa variedade genética de uma planta. Os exemplares são coletados em diferentes locais do mundo, identificados, catalogados e armazenados corretamente. Depois ficam à disposição da ciência para a realização de cruzamentos genéticos que buscam características desejáveis para a criação de uma nova variedade adaptada, por exemplo, a solos, climas ou interesses específicos, como a produção de um medicamento. A Universidade Federal de Viçosa é uma das maiores referências em ciências agrárias do Brasil e abriga bancos de germoplasma de enorme importância científica e histórica, como o de hortaliças, considerado o mais antigo do país. Esta expertise com bancos genéticos e a experiência do professor do curso de agronomia, Derli Henriques da Silva, como curador do Banco de Hortaliças por mais de 20 anos, levaram a UFV a conseguir medidas judiciais que, em 2024, permitiram legalmente a implementação do espaço de quase um hectare para abrigar as sementes do centro do Campus Viçosa. Por ser uma planta capaz de gerar efeitos psicoativos, o local é protegido por equipamentos de segurança e monitorado constantemente pela vigilância da universidade. O apoio financeiro veio de um convênio com a empresa Canabridge Technology Brasil Limitada. A cerimônia oficial contou com a participação do reitor Demétrios Davi da Silva, do prefeito de Viçosa Ângelo Schecker, de Renato Tonini, empresário da Canabridge, empresa que financiou parte das obras necessárias para a construção do banco de germoplasma, do diretor do Centro de Ciências Agrárias, Mário Luiz Quisotti, da representante do Ministério da Agricultura e Pecuária, Lígia Figueiredo, do chefe do Departamento de Agronomia, Wellington Ribeiro, e do representante do Ministério Público, Luiz Cláudio Magalhães. Todas as homenagens foram para o pioneirismo do professor Derli Henriques da Silva, que, desde o ano 2000, vem garantindo a legalidade e a segurança jurídica e institucional para a criação do Banco de Germoplasma de Cannabis. O Campus Viçosa foi tomado pela música, pela cultura e pelo clima de celebração no último fim de semana. O UFV Fest 100 reuniu aproximadamente 15 mil pessoas na Praça das Quatro Pilastras, de acordo com estimativa da Diretoria de Segurança Patrimonial e Comunitária, DSG, da Universidade. Realizado nos dias 15 e 16 de agosto, o evento integrou a programação comemorativa do centenário da UFV e proporcionou dois dias de atividades gratuitas para a comunidade acadêmica e a população de Viçosa e região. A programação musical valorizou artistas locais, ex-alunos e músicos que possuem relação com a cidade e a universidade. Subiram ao palco Matheus Mulato, Carla Sino, Aline Calisto, Sonic Duo, Banda Deliciar, Bia Dias e Fala Mansa. Para o reitor Demétrios Davi da Silva, o festival foi uma singela homenagem à população de Viçosa e região, que há um século acolhe a universidade. Ele também parabenizou todas as pessoas que fazem parte da trajetória da instituição e contribuem para a construção de sua história. O pró-reitor de Extensão e Cultura, José Ambrósio Ferreira Neto, destacou o caráter inclusivo e acolhedor da iniciativa e a oportunidade de aproximar a universidade de sua comunidade. Segundo o pró-reitor, a presença de crianças e famílias no campus foi um dos destaques do evento. Termina nesta sexta-feira o período de matrícula e rematrícula para o curso de Extensão em Língua Brasileira de Sinais, vinculado ao Departamento de Letras. Estão disponíveis turmas dos níveis 1, 2, 3 e 4, com aulas nos formatos presencial e online, conforme a disponibilidade de horários. O início das aulas está marcado para o dia 24 de agosto. O Departamento de Engenharia Elétrica, em parceria com a ONG Engenheiros Sem Fronteiras e o Parque Tecnológico de Viçosa, Tecnoparque, promoverá a partir do dia 25 de agosto o curso gratuito PROCAP Capacitação em Reparos Elétricos. O curso é aberto a quem deseja aprender a fazer manutenção em casa, de forma segura ou atuar como eletricista. Há turmas disponíveis às terças ou às quartas-feiras, às 7 horas da noite, e a capacitação será realizada na Casa 27 da Vila Gianetti. Com carga horária de 16 horas aula e encontros semanais ao longo de 3 meses, serão abordados no curso conteúdos teóricos e práticos relacionados à elétrica residencial, como tomadas, interruptores, lâmpadas de LED, sensores de presença, campainhas, chuveiros, dimensionamento de fios, condutores e disjuntores, dentre outros. As inscrições devem ser realizadas até o dia 23 de agosto. Uma cerimônia realizada na tarde desta segunda-feira, dia 17, reuniu professores, técnicos e estudantes no Espaço Acadêmico Cultural Fernando Sabino para relembrar os fatos e comemorar o centenário das Ciências Agrárias da UFV. O evento do Centro de Ciências Agrárias, CCA, foi marcado por palestras e homenagens àqueles que, ao longo dos anos, ajudaram e ajudam a construir a UFV. Conforme mencionado pelo reitor da UFV, Demétrios Davi da Silva, e pelo diretor do CCA, Mário Luiz Quisotti, a homenagem se justifica quando se observa que as histórias da universidade e do centro estão intimamente ligadas. Basta lembrar, por exemplo, que o primeiro curso da Escola Superior de Agricultura e Veterinária, ESAV, o de Agricultura, hoje denominado Agronomia, faz parte do centro. O diretor Mário Quisotti também ressaltou que a cerimônia foi idealizada pelo professor Aloysio Borém, do Departamento de Agronomia, e aprovada pelos colegiados e chefes dos departamentos. As homenagens começaram logo na abertura da solenidade com a música que Lucas Sacramento compôs especialmente para o centenário da universidade. Lucas tem uma grande relação com a instituição, pois além de técnico do Departamento de Agronomia, é ex-aluno e filho de ex-servidores. Ele apresentou sua composição com o duo Almari. Após sua apresentação, o Mário Quisotti fez questão de destacar a importância de todos os 23 diretores que o antecederam no centro, convidando-os ao palco para receberem homenagens. Em seguida, o reitor e o diretor do CCA fizeram a entrega de placas a cada um dos chefes dos 7 departamentos que compõem o centro atualmente. Em nome de todos os técnicos administrativos vinculados aos departamentos e ao centro, o servidor José Roberto de Almeida, que atua na UFV há 40 anos, recebeu a placa de reconhecimento pelo seu trabalho. Em sua fala, o reitor Demétrios Davi da Silva agradeceu a dedicação de todos os ex-diretores do CCA, dos ex-reitores Antônio Lima Bandeira e Carlos Sigueuque Sediama, presentes à mesa de honra, e dos chefes de departamentos e demais técnicos da construção da UFV. Legado do ex-presidente Arthur Bernardes, que se mantém e se expande em termos de qualidade. Apesar da redução no número de servidores e da extinção de vários cargos lembradas pelo reitor, ele ressaltou que a universidade se reinventa todo dia, em função do compromisso e do empenho do seu corpo social, professores, pesquisadores, técnicos, terceirizados e estudantes. Para demonstrar a importância do CCA na história da UFV e para o país, professores, ex-reitores, ex-diretores do centro realizaram palestras, destacando aspectos de cada um de seus departamentos, tendo como moderador o professor Mário Quisotti. Foram eles o ex-reitor Antônio Lima Bandeira, os professores Aloysio Borém de Oliveira, Teotônio Francisco de Assis, Sérgio Hermínio Bromoschenkel, Nairan Félix de Barros e Paulo Sávio Lopes. Também integrou a mesa de honra do evento o pró-reitor de Extensão e Cultura, José Ambrósio Ferreira Neto. Todas as palestras, bem como a cerimônia completa do evento Ciências Agrárias, 100 anos conectando ciência, campo e sociedade, estão gravadas e disponíveis no site da Agricultura de A a Z. E assim chegamos ao fim do informativo de hoje. Essas e outras matérias você encontra no site da UFV e nas redes sociais. Agradeço pela sua sintonia, desejando que tenha um ótimo dia.
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3: Oito e quatro. 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
4: 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Muito bem, é isso mesmo, e é vivendo e aprendendo, e a gente observando no dia a dia. E muitas dicas boas vêm pela internet, como por exemplo, outro dia eu vi aí um alerta para não abrir encomendas que vêm pelo Correios. Compras principalmente online e que chegam na sua casa, e às vezes você vai naquele âmbito de abrir as suas compras e leva para cima da cama, põe em cima da mesa onde tem alimentação. Então, lembrando aí que são embalagens que ficam armazenadas em lugares que às vezes com risco de passar ratos e outros bichos que podem fazer contaminações e sujeiras e até mesmo comprometer a sua saúde. Portanto, a preferência é abrir os produtos que chegam pelo correio, pela internet, bem nas salas de entrada, nos corredores, e assim menor possibilidade de sujeiras indesejáveis na sua casa. E lembrar também que na pandemia o álcool gel foi uma solução interessante que deve ser mantida aí na porta da sua casa, e até mesmo aquela questão de lavar as mãos sempre. Essas orientações são boas, podemos continuar e incorporar na nossa vida diária. Então tá aí a higiene para trazer mais garantia de limpeza, de saúde e organização para a sua casa e para a sua família. E aí o Devan também, no sábado, Boteco do Devan teve casa cheia, olha aí, ficou muito legal. Eu passei lá, tinha muitos carros na porta, com certeza um grande sucesso, o Boteco do Devan. E a notícia que vem da prefeitura é que um relatório apresentado pelo Hospital da Baleia de Belo Horizonte, esse hospital que tem aí 82 anos de assistência médica, é uma referência e tem no seu histórico aí 810 mil atendimentos. Então, são pacientes de 88% dos municípios mineiros. É uma fundação com segmentos, por exemplo, o assistencial, o filantrópico, que funciona através da rede de amigos. Também tem ensino e pesquisa através do núcleo de inovação e o patrimônio fundiário. Então é o Hospital da Baleia, que esteve em Viçosa e apresentou um estudo sobre o complexo hospitalar da nossa cidade. Esse diagnóstico apresentado aí aponta desafios e potencialidades, que reúne aí uma gestão única dos dois hospitais, o São Sebastião e o São João Batista. E nessa reunião, com certeza, reuniu-se entidades representativas da nossa sociedade. A implantação de novos serviços também foi apontado aí como uma solução.

0: são para melhorar a arrecadação, inclusive atendimentos de alta complexidade que podem melhorar aí o processo e de serviços especializados. E nesse caso aí a coisa vai aí pelas questões jurídicas que vão permitir a gerência do Hospital da Baleia assumindo aí a administração dos dois hospitais de Viçosa. E a mudança é no modelo de gestão que passa pela reforma técnica e operacional das unidades de saúde. Então, é mais uma tentativa aí para que possa estabilizar, para que possa melhorar o atendimento dos hospitais de Viçosa, que já é uma novela aí na nossa cidade. E tudo passa, de fato, pelo gerenciamento, passa pela organização interna e dar mais condições para que a nossa cidade, a nossa população regional tenha o atendimento de saúde de qualidade. Bom, vou ficando por aqui, um bye bye pra você.
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3: 9 e 10.

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3: Dez e dois.

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4: 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Muito bem, isso mesmo, e é vivendo e aprendendo, e a gente observando no dia a dia. E muitas dicas boas vêm pela internet, como por exemplo, outro dia eu vi aí um alerta para não abrir encomendas que vêm pelo Correios, compras principalmente online e que chegam na sua casa e às vezes você vai naquele âmbito de abrir as suas compras e leva para cima da cama, põe em cima da mesa onde tem alimentação. Então, lembrando aí que são embalagens que ficam armazenadas em lugares que às vezes com risco de passar ratos e outros bichos que podem fazer contaminações e sujeiras e até mesmo comprometer a sua saúde. Portanto, a preferência é abrir os produtos que chegam pelo correio, pela internet, bem nas salas de entrada, nos corredores, e assim menor possibilidade de sujeiras indesejáveis na sua casa. E lembrar também que na pandemia o álcool gel foi uma solução interessante que deve ser mantida aí na porta da sua casa e até mesmo aquela questão de lavar as mãos sempre. Essas orientações são boas, podemos continuar e incorporar na nossa vida diária. Então tá aí a higiene para trazer mais garantia de limpeza, de saúde e organização para a sua casa e para a sua família. E aí o Devan também, no sábado, Boteco do Devan teve casa cheia, olha aí, ficou muito legal. Eu passei lá, tinha muitos carros na porta, com certeza um grande sucesso, o Boteco do Devan. E a notícia que vem da prefeitura é que um relatório apresentado pelo Hospital da Baleia de Belo Horizonte, esse hospital que tem aí 82 anos de assistência médica, é uma referência e tem no seu histórico aí 810 mil atendimentos. Então, são pacientes de 88% dos municípios mineiros. É uma fundação com segmentos, por exemplo, o assistencial, o filantrópico, que funciona através da rede de amigos. Também tem ensino e pesquisa através do núcleo de inovação e o patrimônio fundiário. Então é o Hospital da Baleia, que esteve em Viçosa e apresentou um estudo sobre o complexo hospitalar da nossa cidade. Esse diagnóstico apresentado aí aponta desafios e potencialidades que reúne aí uma gestão única dos dois hospitais, o São Sebastião e o São João Batista. E nessa reunião, com certeza, reuniu-se entidades representativas da nossa sociedade. A implantação de novos serviços também foi apontado aí como uma solução para melhorar a arrecadação, inclusive atendimentos de alta complexidade que podem melhorar aí o processo e de serviços especializados. E nesse caso aí, a coisa vai aí pelas questões jurídicas que vão permitir a gerência do Hospital da Baleia, assumindo aí a administração dos dois hospitais de Viçosa, e a mudança é no modelo de gestão que passa pela reforma técnica e operacional das unidades de saúde. Então, é mais uma tentativa aí para que possa estabilizar, para que possa melhorar o atendimento dos hospitais de Viçosa, que já é uma novela aí na nossa cidade. E tudo passa, de fato, pelo gerenciamento, passa pela organização interna e dar mais condições para que a nossa cidade, a nossa população regional tenha o atendimento de saúde de qualidade. Bom, vou ficando por aqui, um bye-bye para você.
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7: R$10,37.
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5: Olá, seja muito bem-vindo a mais um Momento Contábil. É um prazer ter a sua companhia para desbravarmos juntos o universo dos números, dos impostos e, principalmente, da gestão do seu negócio. Se você vende produtos no Mercado Livre, na Amazon, na Shopee ou se presta serviço através de aplicativos como iFood ou Uber, o assunto de hoje é vital para a saúde do seu bolso e para a continuidade da sua operação. Com o avanço da reforma tributária, um termo começou a ganhar holofotes e a tirar o sono de muitos empreendedores digitais. É o chamado split payment, ou em bom português, a divisão de pagamento. Mas não se assuste com o nome em inglês. A gente vai conversar hoje sobre como essa tecnologia vai mudar a forma como o imposto sai de sua venda e vai direto para o governo, sem nem passar pela sua conta bancária. Vamos entender como...

0: O maior desafio é a tecnologia. Pequenos e-commerces que utilizam plataformas próprias precisarão utilizar seus gateways de pagamentos para suportar essa divisão. Por outro lado, a grande oportunidade é a redução de burocracia no final do mês. Se o imposto já foi pago no ato da venda, o empreendedor gasta menos tempo gerando boletos e mais tempo focado em vender. Além disso, o split payment ajuda a combater a concorrência desleal. Aquele vendedor que não pagava impostos e conseguia preços muito baixos, agora terá o imposto retido automaticamente, igualando o campo do jogo para quem sempre trabalhou de forma correta. O split payment é o futuro batendo na porta. Para quem vende em marketplaces ou plataformas digitais, a regra de ouro agora é organização. Você precisa saber exatamente qual é a sua margem de lucro, já descontando a retenção automática. Não deixe para entender isso quando o dinheiro cair menor na sua conta. Procure seu contador de confiança, revise suas configurações de pagamento nas plataformas e certifique-se de que sua emissão de nota fiscal está sincronizada com seu recebimento. A reforma tributária traz mudanças profundas, mas quem se prepara não apenas sobrevive, como prospera. Obrigado pela sua audiência. Continue acompanhando nossas pílulas de conhecimento para manter o seu negócio sempre nos trilhos da legalidade e do lucro. Sucesso nas vendas e até o próximo Momento Contábil.
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2: 11:10.
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Ademar, grande participação. Porra, participaram legal, maravilha. 10.

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1: Olá, ouvintes da Rádio Universitária FM, boa tarde. Eu sou João Vicente e a partir de agora você acompanha o programa UFV Entrevista, que vai ao ar quarta-feira, ao meio-dia, com reprise na sexta-feira, no mesmo horário. É um prazer estar nos estúdios da Rádio Universitária. O nosso intuito é aproximar a UFV da comunidade através deste canal, divulgando seus eventos, projetos, suas ações e conquistas no que se refere a ensino, pesquisa, extensão e inovação tecnológica. Na produção, temos a parceria da Diretoria de Comunicação Institucional, DCI-UFV, e da Fundação de Rádio e Televisão Educativa e Cultural de Viçosa, Fratev. É uma satisfação maior ainda receber no programa UFV Entrevista o senhor reitor da Universidade Federal de Viçosa, professor Demétrios Davi da Silva, ele que já foi devidamente apresentado em edições anteriores. Boa tarde, professor, seja muito bem-vindo e mais uma vez muito obrigado pela sua boa vontade e disposição em participar do programa de hoje.
2: Boa tarde, João Vicente. Boa tarde a todos os ouvintes da nossa querida Rádio Universitária FM 100,7. E é um grande prazer retornar à bancada do seu programa, o FV Entrevista, tratando de assuntos importantes para a nossa universidade e também para a comunidade de Viçosa e de toda a região do nosso entorno.
1: Vamos começar falando sobre marcas da sua administração, que são as grandes obras e inúmeras reformas que o senhor entrega para a comunidade universitária. Poderia nos atualizar, por exemplo, sobre o novo restaurante universitário, que já está bem adiantado, sobre a reforma do hotel do CE e do auditório do Departamento de Engenharia Florestal, recentemente inaugurado.
2: João, nós adotamos como prioridade renovar a infraestrutura da nossa universidade. A maioria das obras que estão em andamento não são obras novas, mas sim obras de recuperação da nossa infraestrutura, que em grande maioria estava bastante envelhecida. Para você ter uma ideia, João, nós temos hoje 70 obras em andamento na universidade, de diversas magnitudes, obras que são pequenas até obras gigantes, como a construção do novo Centro de Atividades Didáticas, que custará 45 milhões para a universidade, a construção do novo complexo poliesportivo para os nossos estudantes, que custará 35 milhões, e ambas estão, né, em fase já bastante avançada das obras e num horizonte aí de médio prazo serão entregues para a comunidade. E especificamente em relação ao que você mencionou, nós temos aí esse grande sonho, que é um novo restaurante universitário, que foi todo idealizado com base numa parceria entre a Divisão de Alimentação e o Departamento de Nutrição e Saúde, para que além da oferta de refeições, seja também um espaço escola, ou seja,

0: funcionamento, só que uma estrutura muito maior, uma ambiência muito melhor. Aquele lado do RU que era muito baixo, nós retiramos toda a cobertura, fizemos, né, uma cobertura muito mais alta, com telhas, com isolamento térmico. Então, vai ser um ambiente fantástico e todos os estudantes e toda a comunidade vai ficar muito feliz ao receber essa grande obra, que custou mais de 10 milhões de reais. São praticamente 12 milhões de reais para reformar. Na realidade, nós construímos uma nova estrutura. Assim como o novo hotel do Centro de Ensino e Extensão, que também era um grande anseio da comunidade, porque a gente percebe uma grande demanda, né, de visitantes que chegam à nossa universidade, que gostariam de estar aqui, mas as instalações ainda não eram as melhores, e nós estamos reformando completamente toda aquela estrutura, né, ficará totalmente remodelado. E além dos apartamentos convencionais, João, nós vamos ter flats, onde aqueles visitantes que quiserem ficar por um, dois, três meses vão ter o quarto, a suíte, vão ter também uma sala de estudo e vão ter uma cozinha dentro do apartamento para que eles possam permanecer mais tempo, né, no hotel aqui da nossa universidade. E isso vai acabar atraindo, né, mais ainda visitantes para a nossa instituição. No caso do Hotel do CE, a nossa previsão é de entrega no próximo ano. A gente espera que até julho a gente já entregue essa grande obra. E, como você mencionou também, o Departamento de Engenharia Florestal, nós adotamos, em função aí do centenário da UFV, uma priorização de reforma de todos os auditórios da nossa universidade. Além de reforma, nós inserimos novos auditórios no sistema que é gerenciado pela Pró-Reitoria de Extensão e Cultura. Né? Introduzimos um novo auditório do Departamento de Agronomia, totalmente novo, poltronas novas, sistema de som, painel de LED. Inauguramos recentemente também um novo auditório do Departamento de Tecnologia de Alimentos, também com painel de LED, com toda a infraestrutura de som, né, um espaço maravilhoso. Reformamos completamente o auditório da Biblioteca Central, que já foi entregue há um bom tempo para a comunidade. Você se lembra que aquele espaço era muito complexo, com carpete, com muito cheiro de mofo, então foi totalmente remodelado. E o Departamento de Engenharia Florestal tinha um auditório também que não era acessível, que não tinha banheiro, que não tinha um sistema de som adequado, sistema de refrigeração, era muito escuro, e ele foi totalmente, né, modernizado. Para você ter uma ideia, nós gastamos mais de R$1 milhão na reforma do auditório do Departamento de Engenharia Florestal, porque os equipamentos que são utilizados são de ponta, né, de alto nível, e custam um valor muito expressivo, mas é importante porque nós temos em média aí 3 a 4 eventos acadêmicos científicos na nossa universidade por dia, e é importante receber os visitantes em particular em um ambiente, né, adequado, profissional, como nós temos aí proporcionado para a nossa comunidade. Então, tem sido muito gratificante poder entregar, né, essas novas obras, né, remodelando, reestruturando a infraestrutura física da nossa universidade. Tem muitas outras em andamento, né? Nós estamos reformando todo o antigo Departamento de Fitotecnia, que agora é Departamento de Solos e Departamento de Fitopatologia. Estamos reformando também toda, finalizando já, o Chotado Chimóia, que é onde fica ali as biologias. Nós gastamos ali mais de 10 milhões de reais naquela infraestrutura. E dessa reta principal, os únicos dois prédios que ainda não tinham sido objeto de intervenções era o Departamento de Educação e Civil Social e o anexo, e agora já foi licitado e as obras já vão começar, né, muito proximamente. Nós vamos reformar toda aquela estrutura do Departamento de Educação e do Civil Social, que são estruturas mais antigas, trocando esquadrias, né, trocando revestimento, que vamos ter aí, ao longo de toda nossa reta, né, principal, todas as edificações completamente, né, remodeladas, fora a questão de acessibilidade, que nós temos investido muito. Vocês podem verificar ao rodar pelo campus, todos os museus da universidade, tanto na Vila Janete, quanto aqui no campus, quanto a Casa Arthur Bernardes, estão sofrendo intervenções visando garantir condições de segurança e acessibilidade para todos que visitam esses espaços culturais.
1: Professor, não é só em prédios e edificações que vem ocorrendo reformas, podendo perceber muitas frentes de trabalho em diferentes áreas do campus.
0: Com certeza, João, e nós estamos investindo muito na questão, né, de acessibilidade. Todos os passeios que estavam degradados estão sendo reconstruídos, construindo rampas de acesso. Hoje, uma pessoa com deficiência, ele entra nas quatro pilastras e consegue chegar até o laticínios sem ter nenhum degrau no campus. Então, isso é algo que nos deixa muito felizes, instalando piso podotátil, né, repintando todas as ciclofaixas, as sinalizações das nossas rodovias. E também, João, uma coisa que nós não falamos, investindo muito em novos estacionamentos e na reformulação dos antigos. Fizemos um estacionamento totalmente novo em frente à educação física, porque ali a gente percebia que os carros estacionavam em cima do,

0: Gramado, e agora tanto motos quanto carros têm um espaço totalmente adequado para estacionarem. Acabamos de reconstruir totalmente o estacionamento entre o prédio da antiga fitotecnia e o Chotar Shimoya, que estava muito degradado em função, eram placas de concreto que estavam levantadas em função das raízes das árvores que ali existem, e agora está totalmente remodelado.
1: Asfaltado.
0: E, todo asfaltado, e agora nós vamos fazer a sinalização, fazer o meio-fio, e o próximo passo agora é fazer um novo estacionamento em frente ao RU, porque isso vai ser feito pela nossa equipe. Como nós vamos entregar em dezembro, proximamente nós já vamos intervir naquele estacionamento. E, além disso, o próximo passo nosso, nós vamos construir novos pontos de ônibus acessíveis, com painéis solares, com painéis de LED, onde os usuários dos ônibus poderão ver em tempo real o tempo que cada ônibus demorará para chegar no respectivo ponto onde ele se encontra. Então, tem uma série de ações ainda que estão em andamento e que nós vamos entregar para a comunidade ainda este ano.
2: Ok, professor, obrigado e parabéns por toda a dedicação com o campus UFV. Na semana da volta às aulas, o gramado em frente ao prédio principal amanheceu com vários veículos novos, entre eles caminhonete e o novo ônibus Capivarão. Todos já estão em uso? E de onde vieram?
0: Todos já estão em uso. O Capivarão, inclusive, entrou em funcionamento no último dia 12, que foi o primeiro dia de aula. É um ônibus totalmente acessível, com ar-condicionado, era um anseio antigo da comunidade, custou R$1 milhão, exatamente para permitir o transporte de estudantes entre a parte central do campus e o RU, que fica próximo da zootecnia. De onde vieram? Todos de recursos próprios da nossa universidade, ou seja, foi um esforço que nós fizemos para comprar esses veículos. Por que disso, João? Quando eu assumi a reitoria em 2019, a nossa frota estava extremamente envelhecida. Os veículos mais novos que nós tínhamos eram de 2012, a maioria dele com mais de 200 mil quilômetros rodados. Para uma universidade que está localizada a 280 quilômetros do aeroporto de Confins, a 220 quilômetros de Belo Horizonte, que tem um campus como o Rio Paranaíba, que está a 600 quilômetros de distância aproximadamente, você ter uma frota de veículos novos, bem conservados, era muito importante. E hoje eu tenho muito orgulho em informar, e acho que todos perceberam, que nós temos, de todas as universidades públicas federais, a frota de veículos mais nova do país. E hoje, a comunidade anda no mesmo veículo que o reitor anda, que é um Corolla, e agora nós adquirimos 5 novos veículos Spin, todos novos, alguns de 7 lugares, outros de 5 lugares. Adquirimos um veículo Spin adaptado para cadeirantes, para pessoas que têm algum tipo de deficiência. Adquirimos mais veículos utilitários, conseguimos uma moto que foi doada pela Fundação Arthur Bernardes para a nossa diretoria de segurança patrimonial e comunitária. Então, são uma série de investimentos que nós temos feito na nossa frota de veículos, exatamente para dar condições de segurança para a nossa comunidade e também para passar uma boa impressão para aqueles que nos visitam. Eu sempre falo que quando vem uma pessoa na universidade e os nossos veículos vão buscá-lo nos aeroportos, pode ser de Goianá ou de Confins, o primeiro contato que ele tem com a universidade é através do veículo, é através do motorista que vai ali recebê-lo. E quando ele é recebido por um motorista educado, competente, como nós temos, tanto servidores públicos como terceirizados, mas num veículo novo, limpo, seguro, isso faz toda a diferença. E a gente recebe feedbacks de todos, que ficam impressionados com a qualidade da nossa frota, e esse é o nosso foco. Até porque fazer manutenção de veículos velhos na universidade normalmente é antieconômico. Então nós temos tido uma lógica de que toda vez que entra um veículo novo na frota, nós fazemos leilão dos veículos antigos, exatamente porque nós não precisamos aumentar de maneira muito expressiva a frota, porque senão isso gera também despesas de custeio muito grande para a nossa universidade. Então essa é uma estratégia que a gente tem adotado. E brevemente nós vamos conseguir também, nessa parceria que nós temos com a Receita Federal, mais um ônibus mais novo para transporte dos nossos estudantes da comunidade em viagens de longa distância.
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2: No programa de hoje, temos a participação do reitor da UFV, professor Demétrios Davi da Silva. Estamos no ano do centenário da UFV e desde o início vem acontecendo grandes eventos em comemoração a essa data tão marcante e inesquecível para a atual gestão. Gostaria que o senhor relembrasse sobre a Semana do Fazendeiro, que bateu todos os recordes da última formatura em que o senhor foi para a NIFO e a vice-reitora professora Rejane foi a homenageada geral, e mais recente sobre o UFV Fest 100, que movimentou todo o último final de semana.
0: Exatamente, João. Eu sempre digo que tudo que acontece esse ano, mesmo quando se trata de eventos que ocorrem anualmente, ele tem um caráter especial, né? E foi feito de maneira muito especial e diferenciada como forma de comemorar o primeiro centenário da nossa universidade. E isso aconteceu com a 96ª Semana do Fazendeiro, que foi a maior e melhor da história. Nós tivemos 2 dias a mais, o pessoal até brincou que é uma semana de 9 dias, e foram 2 finais de semana que propositadamente foram propostos por mim de forma a acolher ainda mais a comunidade, porque o sábado e domingo são os dias que as pessoas podem mais estar aqui na UFV, e nós tivemos recorde em tudo. Maior número de inscritos, maior número de cursos, foram mais de 420 cursos na Semana do Fazendeiro, e mais de 140 mil pessoas que nos visitaram durante a 96ª Semana do Fazendeiro. E não posso deixar de destacar também a 56ª Semana do Produtor Rural, que ocorreu em Florestal, que também bateu recordes em função aí da programação especial que foi feita alusiva ao primeiro centenário da nossa universidade. Eu não posso deixar de agradecer a toda a equipe de técnicos administrativos, de terceirizados, de docentes e de estudantes, particularmente os estagiários e voluntários que atuaram na 96ª Semana do Fazendeiro, que fizeram um trabalho espetacular, permitindo, né, elevar a nossa universidade mundo afora e permitindo que nós continuássemos a realizar o maior evento de extensão universitária da América Latina. Em relação à formatura, esse é um momento muito especial. Tivemos formatura em Florestal, Rio Paranaíba, e depois aqui no campus sede em Viçosa. E foi um momento muito rico, né, porque a turma que formou em agosto, foi dia 6 de agosto, é verdadeiramente a turma do centenário do UFV, já que agosto é o mês em que nós completamos os 100 anos da universidade. Então já teve esse caráter muito especial de ser verdadeiramente a turma do centenário do UFV, a turma que formou em agosto deste ano. E além disso, eu tive a honra de ser escolhido como paraninfo, a professora Rejane como homenageada geral, que deu um caráter mais especial, e eu aproveito para agradecer a todos os estudantes que nos permitiram, né, essa honraria, né, que ficará guardada em minha memória e em meu coração, né, durante a minha trajetória de vida aqui na universidade. E como você destacou, nós temos procurado fazer uma programação que marque efetivamente o centenário do UFV. E por isso, né, idealizamos o UFV Fest 100 Anos, que foi propositadamente locado nas 4 pilastras para permitir um acesso mais fácil da comunidade viçosense. Foram 2 dias de muitas atrações, e para todas, né? Desde a criança até a pessoa de maior idade. Na parte da manhã e início da tarde, nós tínhamos atividades de pinball, atividades circenses, pipoca gratuita para as crianças. Teve muitas atrações e a gente viu a família presente aqui no campus. Na parte da tarde, nós começamos os shows, que foram até, né, o final da noite. E foi muito gratificante, João, porque no primeiro dia, que foi no sábado, nós projetamos shows com ex-alunos de destaque no cenário regional e nacional, como Matheus Mulato, como Carla Seno, como Aline Calisto, que deram um show. E foi, assim, muito gratificante estar lá, e eu participei de todos os momentos, porque você via a família presente. Até durante a noite você tinha crianças de colo presentes lá, muitos professores, muitos técnicos, muitos terceirizados, na comunidade de Viçosa participando. Então foi lindo. E no domingo nós projetamos eventos de atração mais nacional. Tivemos Sonic Duo, tivemos Banda Deliciar, que também tem dentre os seus componentes uma ex-aluna da nossa universidade, da educação infantil. Depois a Bia Dias, que deu um show. E finalizando com um show fantástico, né, que foi o do Fala Mansa, que teve uma interação muito grande com o público. E foi impressionante ver a multidão de pessoas em nossa universidade. Eu, particularmente, nunca vi uma universidade tão cheia. E, diga-se de passagem, João, sem absolutamente nenhuma ocorrência, sem nenhuma briga, sem nenhum problema, acolhendo a família viçosense. e eu só recebi elogios, né, pelo fato da universidade novamente se abrir para a comunidade de Viçosa. E eu destaquei naquele momento que esse festival que nós fizemos foi uma singela forma de agradecer à comunidade de Viçosa por nos acolher há 100 anos aqui na Zona Nabato Mineira. A gente é muito grato, né, a todos por esse sentimento, né, de pertencimento e por, né, tratarem tão bem a nossa comunidade universitária. E eu sempre digo, João, que não são ufevianos apenas aqueles que estudaram, estudam, que trabalharam ou trabalham na UFV. São todos aqueles que, de alguma forma, nos apoiam e fazem parte do nosso dia a dia. Todos são ufevianos de coração.
2: Por sinal, muito elogiado esse festival, professor. A comunidade recebeu muito bem.
0: Eu fiquei muito feliz. Acho que numa cidade que ainda tem poucas atrações culturais, né, é muito bom proporcionar esses momentos. Eu até tive muitos relatos de pessoas pedindo, nós precisamos disso mais vezes. Mas, na realidade, assim, não é simples organizar um festival como esse, inclusive assim, o custo de você trazer atrações, montar um palco, porque uma coisa que a gente sempre destaca, João, tudo que a gente faz, a gente procura fazer com qualidade. Todos que vieram viram a qualidade do som, do palco, da iluminação. Foi tudo feito com muito carinho por toda a nossa equipe, né, para proporcionar um momento muito agradável para toda a população de Viçosa e de região. E foi incrível perceber que vieram caravanas de outras cidades da região aqui para participar desse momento. Inclusive, no dia nós sorteamos lá numa promoção que o Paulinho Brasília fez, quem ganhou não foi nem daqui de Viçosa, era de cidades vizinhas que estiveram presentes aqui também naquele momento.
2: Vale relembrar também, professor, sobre as inúmeras homenagens que a Universidade Federal de Viçosa vem recebendo, inclusive da Comenda Arthur Bernardes, no dia do aniversário do ex-presidente.
0: Nós temos tido a oportunidade de receber inúmeras homenagens. Começamos com homenagem na Assembleia Legislativa de Minas Gerais, foi no dia 30 de abril, uma proposição do viçosense deputado estadual Roberto Andrade. Depois nós tivemos, né, a homenagem na Câmara dos Deputados, uma proposição do deputado federal Padre João. Tivemos homenagem aqui na cidade de Viçosa, foi linda homenagem, pela Câmara de Vereadores, uma proposição do vereador professor Idelmino, um grande parceiro de nossa universidade, a quem a gente aproveita para agradecê-lo imensamente. Essa homenagem foi, né, teve aqui a essência de todos os demais vereadores, e a gente aproveita para agradecer a todos, em nome do presidente da Câmara de Vereadores, o nosso amigo vereador Robson. E vamos ter agora, no dia 18 de setembro, às 14 horas, uma nova homenagem no Congresso Nacional, ou seja, no Senado Federal, uma proposição do senador Rodrigo Pacheco, e eu aproveito para convidar toda a comunidade, sendo possível, para estar presente nesse momento tão especial. E como você falou, no dia 8 de agosto, que é o dia do nascimento do saudoso presidente Arthur da Silva Bernardes, nós tivemos a universidade recebendo nos jardins da casa Arthur Bernardes, né, a comenda Arthur Bernardes, como forma de reconhecer a trajetória de sucesso de 100 anos da nossa universidade. E eu aproveito aqui para agradecer imensamente ao Bruno Torres, presidente da Casa do Empresário, um grande parceiro que proporcionou esse momento tão belo para a nossa universidade. Nesse mesmo dia, nós tivemos aí dois grandes parceiros da universidade que foram homenageados, foi o padre Reginaldo, da paróquia Nossa Senhora de Fátima, e o comendador Rodrigo Bicalho, né, que é um empresário viçosense, ex-aluno do CAP Colune, ex-aluno do curso de administração do UFV, que, a despeito de não fazer parte formal do quadro de colaboradores da nossa universidade, ele nos ajuda, né, dioturnamente em todas as ações que nós precisamos, particularmente na área de saúde. A gente é muito grato ao Rodrigo Bicalho por tudo que ele faz pela nossa universidade. Então, foram momentos aí muito especiais, e temos mais pela frente. Além dessa homenagem no Congresso Nacional, no dia 18 de setembro, nós vamos marcar agora para o mês de setembro mais duas outras homenagens que iremos receber na cidade de Presidente Bernardes, na cidade de Coimbra. Já tivemos aqui a vinda dos vereadores aqui, do prefeito Russo, e vamos ser homenageados também em Coimbra. Cajuri também tivemos a homenagem, que foi uma proposição do nosso amigo vereador Valentim. Então, tem sido um momento muito grato, né, essa comemoração do centenário da UFV. Eu sempre dizia, João, desde a última campanha eleitoral em 2022, que se eu tivesse a oportunidade de ser reeleito, eu poderia viver um momento muito especial, que é dirigir a universidade no ano do seu centenário. Isso ficará marcado, né, para sempre em minha memória, né, em meu coração.
2: Professor, no próximo fim de semana, no sábado e domingo, a UFV se prepara para receber em torno de 3 mil atletas de várias partes do Brasil, ou seja, o dobro em relação ao ano passado. É o Festival Meia Maratona, com muitas atrações e atividades para toda a comunidade. O festival começou em sua gestão, com maior apoio e todo incentivo para se tornar realidade. O senhor diria que ele alcançou o tamanho de destaque, que já faz parte do calendário oficial da universidade? E qual a importância desse festival para a UFV e até mesmo para a nossa cidade?
0: Não, com certeza, João. Primeiro, esse evento é extremamente importante. Ele já faz parte do calendário oficial e institucional da universidade. Eu me lembro que quando nós o idealizamos, e eu aproveito aqui para agradecer imensamente a uma pessoa que foi responsável, né, por esse processo, o professor João Bouzas Marins, que infelizmente aposentou recentemente, mas continua, né, nos apoiando intensamente. Todos os anos ele retorna no Festival Meia Maratona. E o professor Bouzas sempre foi uma pessoa extremamente empolgada e tocamos para frente esse projeto. E desde a primeira edição, eu destaquei claramente que nós colocaríamos o Festival Meia Maratona no calendário oficial de atividades da nossa universidade. E é um evento extremamente importante. No primeiro ano, nós tivemos que investir recursos, né? Porque naturalmente não conseguimos patrocínios, o número de inscritos foi menor, e agora é um sucesso total. E quando você fala 3 mil inscritos, é porque nós queremos sempre fazer um evento com padrão e efeito de qualidade. Mas as 3 mil inscrições acabaram em poucas horas. Se nós tivéssemos colocado 5 mil vagas, teriam sido todas ocupadas, porque todos que participaram das edições anteriores reconhecem, primeiro, a prova no campus mais lindo do Brasil e o grau de organização que nós temos na meia maratona, agora coordenada pelo professor Elton, que faz um trabalho fantástico no Departamento de Educação Física da nossa universidade. Então, já é um evento que é oficial e a importância, ela é muito expressiva. Porque, João, é incrível como nós vimos diversas pessoas, particularmente da UFV, que são docentes, técnicos, estudantes, ingressando no esporte de corrida, nas atividades físicas, depois do início desse Festival Meia Maratona, exatamente para poder participar desse momento tão importante da universidade. Então, é algo que foca não só na saúde física, mas também na melhoria das condições de saúde mental das pessoas. Então, é algo que a gente investiu muito, continuará investindo, e por isso é um Festival Meia Maratona. Nesse ano nós vamos inovar, que vão ser 2 dias, né, no sábado, já vai começar na parte da tarde, com muito show, com atividades culturais para toda a comunidade, e com a Maratona Kids, que vão ser 300 crianças participando no sábado. Não vai ser mais no domingo como era antes, para ter um momento especial. E é marcante ver a empolgação dos pais, né, e dos maratonistas. Então é muito lindo aquele momento. E no domingo, né, o festival continua, começa a partir de 6:30 da manhã, e na sequência nós vamos ter atrações, né, várias bandas tocando o dia todo para permitir um momento, né, muito agradável para toda a comunidade de Viçosa Região que estará aqui. Então, eu tenho certeza que vai agradar todos e todas, e nesse ano com um recorde histórico de participantes, ou seja, 3 mil corredores e corredoras que estarão participando desse momento histórico da nossa universidade.
2: Ok, professor. Grandes obras, homenagens e muitos eventos.
0: Com certeza.
2: O programa UFV Entrevista faz agora uma breve pausa. Estaremos de volta logo após o intervalo com o reitor da UFV, professor Demétrios Davi da Silva.
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0: 34.
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2: Estamos de volta com o programa UFV Entrevista, que conta com a participação do reitor professor Demétrios. Ele continua a nos falar sobre os equipamentos recebidos através de doações da Receita Federal. Durante a próxima semana, também acontecerão diversos eventos em comemoração ao centenário, dentre eles o hasteamento oficial e a foto oficial das bandeiras do Brasil e de todos os estados, da entrega do título Doutor Honoris Causa à ministra Carmen Lúcia, a cerimônia oficial dos 100 anos e o grande baile comemorativo. O que o senhor destaca e como se sente nessa data tão importante?
3: Ô João, todas as vezes que eu entro na universidade, que eu vejo nos painéis de LED o número de dias que faltam para o centenário, bate um frio na barriga, né? Porque nós temos muitas atividades ainda a serem implementadas. Não apenas até o dia 28, mas também na sequência. Então é, ao mesmo tempo, um sentimento de gratidão muito grande. Todos estamos trabalhando muito, as nossas equipes, cansados sim, mas com a energia que se renova a cada dia, que se renova com os feedbacks que a gente tem, por exemplo, como foi do UFV Fest 100 anos, ao ver o brilho no olhar das pessoas, a alegria de participarem desse momento histórico, os comentários nas redes sociais. Então, são inúmeras atividades. Eu solicito a todos que entrem, né, na programação oficial da UFV 100 anos, que possam participar desse momento histórico. E não apenas na próxima semana. Nessa semana, nós temos uma série de atividades ainda em andamento. O CCA comemorou 100 anos, ainda tem atividades em andamento. Nós vamos ter agora, no dia 20, uma inauguração que é muito esperada, que é a inauguração do Restaurante Escola, um espaço nobre para mais de 200 pessoas, que permitirá que todos tenham um ambiente muito agradável para se alimentar, para conversar. Vai ter café, vai ter pizza, vai ter refeições. Então, é um ambiente muito, né, agradável. Nós reestruturamos todo aquele lago, fizemos um deck. Então, vai ser um ambiente muito fantástico, que a partir do dia 21, né, que é sexta-feira, já estará aberto para a população. E no próprio dia 21, né, às 8 horas, nós teremos no Salão Nobre do UFV aquele evento que nós realizamos em três tempos, o UFV em três tempos. Já tivemos o tempo passado, presente e agora o tempo futuro. E eu convido a toda a comunidade para estar conosco. Teremos diversas pessoas participando, inclusive o presidente da Fundação de Amparo à Pesquisa de Minas Gerais, professor Carlos Arruda, onde nós vamos reprojetar a nossa universidade para o próximo centenário. E na próxima semana as programações continuam, né? Nós vamos, né, para todos que passaram naquele gramado entre o Bernadão e o alojamento velho, que também foi inaugurado recentemente, de velho só tem um nome, né? Nós hasteamos a bandeira do Brasil, da UFV de Minas Gerais, e vamos, né, no dia 26, hastear todas as bandeiras dos estados do Brasil. E vamos ter dois estudantes de cada estado brasileiro hasteando as bandeiras dos seus respectivos estados. E nesse mesmo dia, dia 26, que é uma quarta-feira às 10 horas, nós vamos ter a foto oficial do centenário da UFV, nas escadarias do Bernadão. Então convida todos os docentes, todos os técnicos, terceirizados, estudantes que possam estar presentes naquele momento. Vai ser um momento marcante, ou seja, nós ficaremos para a história da nossa universidade. E eu convido a todos para estarem nesse momento. Cantaremos o parabéns para a UFV e serviremos um bolo para todos aqueles que estiverem presentes, que é o bolo do centenário da nossa universidade. Então vai ser um momento bastante gratificante. No dia 27, teremos a missa, certo? Alusiva ao centenário da UFV, coordenada pelo padre Geraldo, na capela da UFV, onde nós teremos a vinda, né, do bispo Dom Ayrton e do bispo Dom Walter, que é ex-aluno da nossa universidade. Teremos a honra de ter dois bispos celebrando a missa do centenário da UFV no dia 27, a partir das 18 horas. Eu convido a todos para estarem conosco nesse momento tão especial. E no dia 28, que é o dia do centenário, será o ápice, né, das comemorações. A partir das 10h30, no Fernando Sabino, nós teremos aí a cerimônia de concessão do título de doutora honoris causa, a ministra Carmen Lúcia, vai ser a primeira mulher agraciada ao longo de 100 anos com esse título na nossa universidade e a 12ª pessoa que receberá esse título, destacando que a UFV, diferentemente de outras instituições, ela não banaliza a concessão de títulos de doutor honoris causa e, por isso, ao longo de toda a nossa trajetória, somente 11 pessoas receberam esse título e agora nós teremos a ministra Carmen Lúcia sendo a 12ª pessoa a receber essa honraria. E, a partir das 18h30, teremos a cerimônia oficial do centenário do UFV, onde nós teremos a oportunidade de homenagear os docentes e técnicos que serão agraciados com as medalhas de ouro Peter Ehrenhoff dos méritos de ensino, pesquisa e extensão. Teremos também a medalha do mérito administrativo, teremos a medalha Candinho para os servidores com 25 se mulher ou 30 anos se homem de dedicação à universidade e a medalha Belo Lisboa para os docentes com 25 anos de serviço prestado para a nossa instituição. Além disso, nós teremos também uma homenagem a todas aquelas instituições parceiras, né, que fazem parte dessa trajetória da Universidade Federal de Viçosa ao longo do seu primeiro centenário. Então vai ser um momento, né, muito especial para todos nós. E ao final nós teremos o grande baile do centenário, né, que é um baile por adesão, mas que já tem praticamente todos os ingressos vendidos. Serão 3.800 pessoas participando no momento histórico da nossa instituição e, né, será muito gratificante poder participar, né, desse momento.
2: Professor, eu deixei por final para o senhor anunciar uma grande surpresa que foi preparada, não só para a universidade, mas para toda a comunidade viçosense. Qual é essa surpresa?
3: Exatamente, eu tenho falado para as pessoas que nós vamos sair no baile, né, que o baile inicia às 22 horas no dia 28 e termina no dia 29, e logo que nós saímos do baile, nós já temos um outro evento, um grande evento, que é o que está dando uma repercussão fantástica, que é o evento do maior doce de leite do mundo. Nós já tínhamos o melhor doce de leite do mundo e agora, numa parceria com Laticínios Viçosa e a Fundação Arthur Bernardes, e eu aproveito aqui para agradecer ao presidente da FUNAB, o professor Rodrigo Gava, ao diretor científico, né, o professor Olinto, que foi eleito, inclusive, né, presidente da FUNAB, que tomará posse a partir do dia 28 de setembro, ao superintendente José Reis e ao gerente do Laticínios, o Aristides. Agradeço por toda essa parceria que viabilizará esse momento histórico. Nós vamos entrar para o Guinness Book, que é o livro dos recordes, então a equipe do Rank Brasil estará aqui no dia 29 para referendar esse recorde. Nós faremos um doce de 3 toneladas, está sendo produzido, né, um tacho gigante de 2,70 metros de altura por 2 metros de diâmetro em aço inox, porque todo o doce tem que ser feito de uma única vez. Serão 7.500 litros de doce de leite, e no dia 29 nós teremos esse tacho gigante exposto nas 4 pilastras. O palco do UFV Fest 100 anos já permanecerá lá, porque nós vamos ter também bandas de música, vão ter atração para as crianças, vai ser um evento de 10 da manhã às 3 da tarde. Avisar a comunidade que todo esse doce de leite será distribuído gratuitamente, nós fecharemos a via principal do UFV para que todos tenham mais segurança, será tudo feito de forma muito organizada. Teremos 5 dosadores para alimentar 5 fileiras, né, ou 5 filas, onde as pessoas receberão os potes com 300 gramas de doce de leite cada um. Então não adianta ninguém trazer pote, balde, porque nós iremos fornecer os potes comemorativos. E será um momento muito marcante, né? E novamente, é uma forma de agradecimento à comunidade de Viçosa e de região que acolhe tão bem a instituição ao longo dos seus primeiros 100 anos de existência.
2: Só a título de curiosidade, professor, o atual recorde de maior doce de leite pertence a uma cidade do México.
3: Exatamente, são um pouco mais de 2.800 quilos. Isso. E destacar, João, que eu sempre falo, que no dia 29 nós teremos também a presença do estudante, do Luiz Fernando Corbe, que é de Agronomia 2024, que foi quem me apresentou a ideia do maior doce de leite. Eu apenas coloquei a ideia em prática, mas em maio, se não me engano foi no dia 7 de maio, eu estava almoçando no restaurante universitário e esse estudante chegou na minha mesa e apresentou a ideia. E eu falei, escreve para mim no meu e-mail e eu vou verificar, mas eu gostei dessa ideia. Só que eu brinquei com ele esses dias que ele me falou que o maior doce de leite era 1.300 quilos. Ele errou na hora lá, porque se ele falasse que era 2.800 e poucos quilos, eu provavelmente não teria nem coragem de iniciar as tratativas para realizar esse feito. Mas, a partir daí, eu conversei com a equipe da FUNAB, eles encamparam a ideia. E é interessante, João, que este está sendo o evento com maior visibilidade institucional para a cidade de Viçosa, para o UFV e para o Laticínios. Só, né, no post que nós fizemos no Instagram oficial da universidade, foram 500 mil de visualizações. Então é algo fantástico, em todos os locais do Brasil isso já aparece e vai permitir, né, elevar o nome de Viçosa e da UFV, assim como também do Laticínios, mundo afora, e a gente fica muito feliz com essa ideia que, né, nós tivemos aqui internamente e que conseguimos colocar em prática em mais uma parceria de sucesso que nós temos com a Fundação de Apoio à UFV, que é a Fundação Arthur Bernardes, que faz parte integrante desses 100 anos de sucesso da Universidade Federal de Viçosa.
2: Ok, professor. Tivemos excelentes notícias e ótimos eventos nos aguardam.
3: Com certeza.
2: Infelizmente, estamos chegando ao fim. Quero agradecer não somente pela colaboração, mas também pela sua disposição em nos trazer valiosos esclarecimentos. É muito importante mesmo mostrar para a comunidade o que acontece na nossa universidade. E finalizando, gostaria que o senhor deixasse a sua mensagem para todos os ouvintes.
3: A mensagem é de agradecimento por tudo que fazem pela Universidade Federal de Viçosa. Como eu sempre digo, João, e tenho reafirmado isso ao longo dos últimos tempos, são fevianos todos aqueles que se dedicam pela nossa universidade, independente de terem ou não um vínculo formal com a nossa instituição. E é uma mensagem de agradecimento e um convite, um chamado para que estejam conosco, prestigiando todos esses eventos que nós conversamos, alusivos ao primeiro centenário do UFV. E destacar que no próprio dia 29 e no dia 30, além, certo, do maior doce de leite do mundo, nós teremos também o V-Jazz, que será realizado, né, no Recanto das Cigarras, e a gente convida a todos para estar presente, além de diversas outras atrações que nós teremos também nos próximos meses e que a gente vai conversar nos próximos programas com a sua grande audiência na cidade de Viçosa região. Um grande abraço e semana abençoada para todos nós.
2: E assim chegamos ao fim do programa de hoje. Tivemos a participação do reitor da UFV, professor Demétrios Davi da Silva. Agradecemos imensamente as equipes da DCI, da Reitoria e da Fratev. E a você, ouvinte, agradeço pela sintonia e audiência. Receba um grande abraço e até a próxima edição.
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5: Uma hora e 7 minutos.
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Olá, amigos ouvintes da Rádio Universitária FM 100,7 de Viçosa, Minas Gerais. Está começando mais um Reggae Power, a força do reggae pra você, que vai ao ar toda sexta-feira às 13 horas com reapresentação domingo às 11 horas com produção e apresentação de Mr. Bulldog. 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É isso aí, meus amigos, hoje temos aí um programa Reggae Power recheado de muito roots, reggae, é isso aí, vamos ouvir aquelas pedras, aqueles clássicos do reggae roots, do velho e bom reggae roots, que é a base do reggae. Vamos que vamos, teremos hoje aí nomes como Bob Marley, Peter Tosh, Alpha Blondy, Burnie Spear, Steel Pulses, Hell Vibration, nossa senhora, só pedrada hoje, preparem seus capacetes. Don't you judge. E já começando o programa de hoje, no primeiro bloco vamos de Bob Marley, depois Peter Tosh e fechando o bloco a

E no primeiro bloco do Reggae Power, você acabou de ouvir Alpha Blonde com a música Amassada. Antes tivemos Peter Tosh com Pick Myself. E abrindo o bloco, Bob Marley and the Wailers com Could You Be Loved. 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E essa semana teremos aí show de reggae aí no MacB com a banda Rasta Joints apresentando sábado, dia 22, a partir das 22 horas. E na sequência, no mesmo evento, teremos também um show de Rita Hits com os clássicos da Rita Lee. Vai ser uma noite bem especial do Roots Rock Reggae. Vamos prestigiar a banda de Viçosa aí fazendo o cenário local, banda Rasta Joint. Então vamos que vamos, no segundo bloco, vamos de bloco nacional, ouvindo aí Ponto de Equilíbrio, depois Leões de Israel e fechando Mato Seco. 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

E no segundo bloco do Reggae Power Especial Roots Reggae, tivemos aí um bloco do reggae nacional, essa geração aí dos anos 2000 arrebentando. Ouvimos Mato Seco com a música Bicho Homem, antes Leões de Israel com Etnia, e abrindo o bloco Ponto de Equilíbrio com Santa Caia. Você está ligado no Reggae Power. E vamos dar só um intervalinho aqui para os nossos comerciais e já já estamos de volta.

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2: Uma e 38.
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4: Voltamos então com o nosso Reggae Power especial Roots Reggae. Agora vem um bloco, preparem seus capacetes que lá vem pedrada. Abrindo o bloco, Israel Vibration, depois Steel Pulse e fechando Burning Spear. 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

E no terceiro bloco do Reggae Power, você ouviu a Burn Spear com o clássico Jassy and No. Antes tivemos Steel Pulse com Reggae Fever. E abrindo o bloco, Israel Vibration com Vultures. Você está ligado no Reggae Power.

Bloco do Reggae Power, vamos aí de reggae nacional, diretamente da Baixada Fluminense, Ras Bernardo, depois o baiano Nengo Vieira e depois, diretamente do Paraná, Jambi. É isso aí, Reggae Power fechando com o Roots Reggae Nacional.

E no último bloco do Reggae Power, você acabou de ouvir aí Jambi com a música São Gabriel, antes Nego Vieira com a música Unção e abrindo o bloco Ras Bernardo com a música Transformai. É isso aí, meus amigos, o nosso programa Reggae Power especial Roots Reggae está chegando ao fim. Espero que vocês tenham curtido aí hoje. E lembrando que o nosso programa vai ao ar toda sexta-feira às 13 horas, com reapresentação domingo às 11 horas aqui pela Universitária FM 100.7 de Viçosa, Minas Gerais, com produção e apresentação de Mr. Bulldog. Então a gente vai ficando por aqui. Até semana que vem com mais um Reggae Power, a força do reggae pra você. Até mais!

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3: Duas e sete.
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6: Muito bem, isso mesmo, é vivendo e aprendendo, e a gente observando no dia a dia. E muitas dicas boas vêm pela internet, como por exemplo, outro dia eu vi aí um alerta para não abrir encomendas que vêm pelo Correios, compras principalmente online e que chegam na sua casa e às vezes você vai naquele âmbito de abrir as suas compras e leva para cima da cama, põe em cima da mesa onde tem alimentação. Então, lembrando aí que são embalagens que ficam armazenadas em lugares que às vezes com risco de passar ratos e outros bichos que podem fazer contaminações e sujeiras e até mesmo comprometer a sua saúde. Portanto, a preferência é abrir os produtos que chegam pelo correio, pela internet, bem nas salas de entrada, nos corredores, e assim menor possibilidade de sujeiras indesejáveis na sua casa. E lembrar também que na pandemia o álcool gel foi uma solução interessante que deve ser mantida aí na porta da sua casa e até mesmo aquela questão de lavar as mãos sempre. Essas orientações são boas, podemos continuar e incorporar na nossa vida diária. Então tá aí a higiene para trazer mais garantia de limpeza, de saúde e organização para a sua casa e para a sua família. E aí o Devan também, no sábado, o Boteco do Devan teve casa cheia, olha aí, ficou muito legal. Eu passei lá, tinha muitos carros na porta, com certeza um grande sucesso, o Boteco do Devan. E a notícia que vem da prefeitura é que um relatório apresentado pelo Hospital da Baleia de Belo Horizonte, esse hospital que tem aí 82 anos de assistência médica, é uma referência e tem no seu histórico aí 810 mil atendimentos. Então, são pacientes de 88% dos municípios mineiros. É uma fundação com segmentos, por exemplo, o assistencial, o filantrópico, que funciona através da rede de amigos. Também tem ensino e pesquisa através do núcleo de inovação e o patrimônio fundiário. Então é o Hospital da Baleia, que esteve em Viçosa e apresentou um estudo sobre o complexo hospitalar da nossa cidade. Esse diagnóstico apresentado aí aponta desafios e potencialidades, que reúne aí uma gestão única dos dois hospitais, o São Sebastião e o São João Batista. E nessa reunião, com certeza, reuniu-se entidades representativas da nossa sociedade. A implantação de novos serviços também foi apontado aí como uma solução para melhorar a arrecadação, inclusive atendimentos de alta complexidade que podem melhorar aí o processo e de serviços especializados. E nesse caso aí a coisa vai aí pelas questões jurídicas que vão permitir a gerência do Hospital da Baleia assumindo aí a administração dos dois hospitais de Viçosa. E a mudança é no modelo de gestão, que passa pela reforma técnica e operacional das unidades de saúde. Então, é mais uma tentativa aí para que possa estabilizar, para que possa melhorar o atendimento dos hospitais de Viçosa, que já é uma novela aí na nossa cidade. E tudo passa, de fato, pelo gerenciamento, passa pela organização interna e dar mais condições para que a nossa cidade, a nossa população regional tenha o atendimento de saúde de qualidade. Bom, vou ficando por aqui, um bye-bye pra você.
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10: Seja muito bem-vindo a mais um Momento Contábil. É um prazer ter a sua companhia para conversarmos sobre o que há de mais atual no mundo das finanças e dos impostos. Hoje o nosso assunto parece ter um nome complicado, mas eu garanto que ele vai fazer parte do seu dia a dia, tanto quanto o seu CPF. Vamos falar sobre o CCLESTRIB, o Código de Classificação de Tributação. Se você é empresário, gestor ou trabalha com vendas, já deve ter percebido que a reforma tributária não mudou apenas o nome dos tributos para CBS e IBS. Ela mudou a forma como a gente conversa com o fisco. Imagine que você tem uma loja e vende centenas de itens. Como é que o governo sabe exatamente quanto cobrar de impostos sobre uma garrafa de água mineral e quanto cobrar sobre um refrigerante? A resposta está na classificação tributária. E é aqui que o CCLESTRIB entra em cena como um grande protagonista dessa nova era contábil. Para a gente começar do jeito certo, vamos definir. O CCLESTRIB é como se fosse o RG tributário de cada mercadoria ou serviço. Antigamente, a gente se baseava muito no NCM, Nomenclatura Comum do Mercosul, para definir o imposto. O problema é que o NCM descreve o que o produto é, por exemplo, se ele é uma camisa de algodão. Mas nem sempre ele dizia com clareza como aquele produto deveria ser tributado no novo sistema de IVA dual. O C-Class Trib veio para resolver isso. Ele é uma tabela unificada que vincula o produto diretamente à sua alíquota de CBS, que é o tributo federal, e IBS, que é o tributo estadual e municipal. Sem ele, o sistema de split payment, que é aquela divisão automática do imposto no momento do pagamento que já contamos aqui no programa, simplesmente não funciona. Se o código estiver errado, o cálculo sai errado. E o problema sobra para quem? Para o empresário e para o contador. A grande diferença que você precisa entender é que a classificação do produto é uma coisa e a classificação tributária é outra. Vamos a um exemplo prático para facilitar. Imagine dois produtos eletrônicos, um tablet e um leitor de livros digitais. Fisicamente, eles são parecidos, mas tributariamente, o leitor de livros pode ter uma imunidade ou alíquota zero, por ser considerado livro, enquanto o tablet paga uma alíquota cheia efetiva. Outro exemplo clássico da reforma é o imposto seletivo, o famoso imposto do pecado. Se você vende água mineral, o C-Class Trib vai indicar uma tributação padrão ou reduzida. Mas se você vende uma bebida açucarada, o código será diferente para sinalizar que ali deve incidir o imposto seletivo. Percebe a responsabilidade? Se você cadastrar o refrigerante com código de água, você está sonegando imposto sem saber. Se cadastrar a água com o código do refrigerante, está jogando dinheiro fora, pagando mais impostos. Onde é que esse código aparece? Em todo lugar. Ele deve estar configurado no sistema de gestão, o ERP, e vai sair impresso em cada nota fiscal eletrônica que sua empresa emitir. É através desse código que os bancos e as operadoras de cartão de crédito sabem quanto devem reter de imposto no ato da venda. Os erros mais comuns que temos visto nos escritórios de contabilidade são uso de códigos genéricos, tentar classificar tudo em um código outros para ganhar tempo. Isso é um convite para fiscalização eletrônica imediata. Outro erro é a confusão entre mercadorias e serviços. Na reforma, a linha entre produtos e serviços fica muito tênue, mas o C-Class Trib exige uma precisão. O terceiro erro mais comum é a falta de atualização. As tabelas do governo mudam. Usar um código que foi extinto ou alterado trava a emissão da sua nota fiscal. E atenção! O erro na classificação pode gerar multas que variam de 1% a 5% do valor da operação, além da perda de créditos tributários que sua empresa poderia recuperar. Amigo empresário, a mensagem de hoje é clara. A contabilidade moderna não aceita mais o famoso eu acho. O C-Class Trib exige que você comece profundamente uma mudança no ato de vender. Não deixe para revisar seu cadastro de produtos apenas na hora de fechar o mês. Isso deve ser um processo contínuo. Minha recomendação para você hoje é: reúna sua equipe de compras e de vendas, sente com seu contador e faça um pente fino no seu cadastro. Verifique se cada item está com o C-Class Trib correto. Lembre-se que a rastreabilidade é total. O fisco sabe o que você comprou e vai cruzar com o que você está vendendo. Está em conformidade, não é apenas evitar multas. É garantir que sua empresa tenha saúde financeira para crescer com segurança nesse novo cenário de reforma tributária. Informação correta é o melhor investimento que você pode fazer pelo seu negócio. Use a contabilidade a seu favor e transforme esses códigos em estratégia de crescimento. Muito obrigado pela sua audiência, um grande abraço e até o próximo Momento Contábil.
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0: 12h48.
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9: Três e três.
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4: 3h33. 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

Ganhei uma canção belíssima para esse disco. Foi uma novidade para mim tão grande. Uma canção do Lenine e do Dudu Falcão. Lenine, uma canção. Cadê ele? Cadê ele? O Lenine me falou que tinha feito uma canção para Ieira. E quando eu vi com aquele violão dele todo de água, um violão louco, maravilhoso, eu falei, linda a sua canção para Ieira, de Saturno. Meu bem querer.

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5: 4 e 6.
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0: Obrigado.
1: Nós estamos, de certa forma, comemorando 10 anos de conjunto. Que são 10 anos, é muito tempo. E foi um tempo muito difícil, mas também foi um tempo muito, muito legal. Cadê? Bonfá! Fred! A querida! Cadê os músicos? Brincadeira. Quem deu força pra gente foram os nossos grandes amigos, os Paralamas do Sucesso, que são os nossos padrinhos, e nunca se esqueçam disso. Eles entregaram uma fita com essa música, o pessoal gostou, e agora a gente vai tocar essa música como eles ouviram na época. E é assim.
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5: 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Muito bem, isso mesmo, é vivendo e aprendendo, e a gente observando no dia a dia. E muitas dicas boas vêm pela internet, como por exemplo, outro dia eu vi aí um alerta para não abrir encomendas que vêm pelo Correios. Compras principalmente online e que chegam na sua casa e às vezes você vai naquele âmbito de abrir as suas compras e leva para cima da cama, põe em cima da mesa onde tem alimentação. Então, lembrando aí que são embalagens que ficam armazenadas em lugares que às vezes com risco de passar ratos e outros bichos que podem fazer contaminações e sujeiras e até mesmo comprometer a sua saúde. Portanto, a preferência é abrir os produtos que chegam pelo correio, pela internet, bem nas salas de entrada, nos corredores, e assim menor possibilidade de sujeiras indesejáveis na sua casa. E lembrar também que na pandemia o álcool gel foi uma solução interessante que deve ser mantida aí na porta da sua casa e até mesmo aquela questão de lavar as mãos sempre. Essas orientações são boas, podemos continuar e incorporar na nossa vida diária. Então tá aí a higiene para trazer mais garantia de limpeza, de saúde e organização para a sua casa e para a sua família. E aí o Devan também, no sábado, o Boteco do Devan teve casa cheia, olha aí, ficou muito legal. Eu passei lá, tinha muitos carros na porta, com certeza um grande sucesso, o Boteco do Devan. E a notícia que vem da prefeitura é que um relatório apresentado pelo Hospital da Baleia de Belo Horizonte, esse hospital que tem aí 82 anos de assistência médica, é uma referência e tem no seu histórico aí 810 mil atendimentos. Então, são pacientes de 88% dos municípios mineiros. É uma fundação com segmentos, por exemplo, o assistencial, o filantrópico, que funciona através da rede de amigos. Também tem ensino e pesquisa através do núcleo de inovação e o patrimônio fundiário. Então é o Hospital da Baleia, que esteve em Viçosa e apresentou um estudo sobre o complexo hospitalar da nossa cidade. Esse diagnóstico apresentado aí aponta desafios e potencialidades, que reúne aí o com a gestão única dos dois hospitais, o São Sebastião e o São João Batista. E nessa reunião, com certeza, reuniu-se entidades representativas da nossa sociedade. A implantação de novos serviços também foi apontado aí como uma solução para melhorar a arrecadação, inclusive atendimentos de alta complexidade que podem melhorar aí o processo e de serviços especializados. E nesse caso aí a coisa vai aí pelas questões jurídicas que vão permitir a gerência do Hospital da Baleia assumindo aí a administração dos dois hospitais de Viçosa. E a mudança é no modelo de gestão que passa pela reforma técnica e operacional das unidades de saúde. Então, é mais uma tentativa aí para que possa estabilizar, para que possa melhorar o atendimento dos hospitais de Viçosa, que já é uma novela aí na nossa cidade. E tudo passa, de fato, pelo gerenciamento, passa pela organização interna e dar mais condições para que a nossa cidade, a nossa população regional tenha o atendimento de saúde de qualidade. Bom, vou ficando por aqui, um bye-bye para você.
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8: Uma boa tarde para você que nos acompanha no Na Área. Agora 4h36, está no ar o seu programa de esporte. Eu sou o Pedro Badin, direto dos estúdios da Universitária 100.7 FM. Está começando o seu Na Área de hoje. Estou na companhia do João Pedro Bilheiro, do Arthur Viana. Vamos falar muito hoje de mata-mata de Libertadores, de Brasileirão final de semana. Tem também as ligas europeias começando. Tudinho do mundo futebol para você hoje. Pessoal, boa tarde. Quais os seus destaques de hoje, João Pedro?
9: Olha, Pedro, eu quero que o meu destaque seja a vitória e a classificação do Vasco, né, fora de casa, contra o Olímpia, um adversário difícil na Sul-Americana, depois de empatar o primeiro jogo. O Vasco foi lá no Defensores del Chaco, ganhou uma vitória maiúscula de virada, 4-1. Foi um jogo muito bom da equipe brasileira, né, que está conseguindo manter o seu padrão de jogo. Nas Copas tem ido bem e é esperado que esse resultado dê um gás pro time dar uma arrancada no Brasileirão, né?
8: Valeu, João. Arthur, antes de eu te passar o boa tarde, eu quero fazer algo que hoje não tivemos, então, para corrigir.
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8: Agora sim podemos seguir o programa em paz. Hoje tinha dado um probleminha aqui, agora eu consegui soltar a vinheta.
11: Arthur, probleminha no dedo do Pedro. Arthur, boa tarde, Pedro. Boa tarde, João. Boa tarde a todos os nossos ouvintes.
8: Ok. Pode ir.
11: Então vamos embora. Mas a grande vitória do Vasco, né? Eu queria trazer em destaque... Ah, tá, baixou. Eu queria trazer em destaque que, mais uma vez, o Brasil segue estando em massa na Libertadores. Passa para mais uma fase com 4 times brasileiros nessas quartas. Então, temos mais uma chance de ter semifinais somente com brasileiros. E ter uma final, mais uma final só de brasileiros. O Brasil segue amassando na Libertadores.
8: Eu esqueço que seu tom de voz não é dos mais baixos. João, boa tarde. Você já cumprimentei, já dei seu destaque. 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Convido você também a nos seguir lá no Instagram, @programa.naarea. Lá você fica sabendo de absolutamente tudo que acontece no esporte Viçosa e região. Vamos começar então falando dos mata-matas que ocorreram nessa semana. teve o Atlético Mineiro classificando contra o Bragantino. É, um jogo mais sofrido, talvez, do que o torcedor esperava, né? Na quarta-feira, 7 horas, lá na Arena. O Galo venceu fora em Bragança por 1-0. Chegou em boa fase para enfrentar o Bragantino depois de um bom resultado contra o Grêmio. E sofreu muito. O Bragantino abriu o placar, depois o Atlético buscou o empate. Toma o 2-1 já ali por volta do final do jogo. E aí o Coelho... O Everson faz um milagre para salvar um gol que seria do Bragantino do 3-1. E o Coelho, num contra-ataque, do nada vai lá e faz um gol, confirmando a boa fase que ele vive também. Marcou nos 3 gols nos últimos... 4 gols nos últimos 3 jogos. Então, uma grande fase do Coelho mesmo. Pessoal, o que, que dá para falar desse jogo do Atlético? O Atlético sai mais cascudo. Tem sofrido para classificar em Copas nesse ano, né? Contra o Juventude, contra o...
11: Não só em Copas, né, Pedro? Tem sofrido um cadinho esse ano. Porém, eu acho que algo bom a destacar é essa volta do Coelho, que é sempre um protagonista em momentos decisivos. E o Everson, como sempre, o herói, o paredão do Galo. Porém, ter essa volta do Coelho, poder contar com ele de novo, marcando gols. A gente sabe que ele passou por uma oscilação gigante no início desse ano, no início da temporada.
8: Pós-lesão, ele ainda não tinha engrenado, né? Teve uma, se não me engano, quebrou o pé, quebrou o tornozelo. Então
11: ficou um bom tempo parado. Afastado. E volta agora garantindo, nos acréscimos, a passagem do Galo em cima do Bragantino, que a gente sabe que não era um rival fácil. Agora passa também, não pega outro time tranquilo, mas já tendo o Coelho de volta ao ritmo, podendo contar com o Bernard, que não vive a melhor fase, mas mesmo assim tem marcado gols importantes, a gente percebe que ter perdido o Hulk, ter perdido algumas peças importantes, pode ser que não afete tanto o Galo imediatamente.
8: Nessa janela o Atlético fez um trabalho aí com todas as suas limitações financeiras, conseguiu, de certa forma, dar um gás novo para esse elenco, com algumas saídas. Saíram aqui de cabeça, lembrando, saiu Roman, saiu Alonso, saiu Hulk, que já tinha saído antes, né, mas se confirmou agora, como o Arthur falou. Chegaram jogadores, o Fred, que ainda não estreou, chegou o Castanho, um time com muitos lesionados, como o Arthur falou. Tem o Castanho também, outro volante. O Léo Duarte, que é um zagueiro que chegou machucado, deve estrear. João, como que você vê essa janela de transferências do Atlético em meio a esse cenário conturbado do clube atualmente, ajudando aí, dando um gás para as 3 competições que o Galo disputa para esse segundo semestre? Dá para ir bem nas 3? Tem que priorizar? Como que o Barba pensa o time para o resto do ano?
12: Pois é, Pedro, a gente estava conversando até sobre o Atlético na última quarta que eu vim, que você falou um pouco sobre a classificação, né? É um time que aprendeu bastante a sofrer nos jogos, né? Sofrer e sobreviver. As classificações nas duas Copas, elas foram um pouco sofridas. Esse jogo contra o Bragantino acaba dando um susto, mas mais um gol no final, assim, que é para selar a classificação. Eu vejo essa janela também. É interessante você perceber que o time não fica mais dependente de ídolos, né, de medalhões, que muitas vezes só acabam sugando o clube.
8: Eu vou te corrigir, fica dependente de um ídolo. Vocês devem saber de quem que eu tô falando, né? O Super Everson. O monstro do gol. Que goleiro é esse, cara? Ele faz milagre todo jogo.
12: Carequinha. Pois é, mas... falando assim, o time fica menos dependente de jogadores cascudos, né? Esses jogadores que antes muitas vezes não entregam a performance. A gente pode ter um paralelo disso vendo o Hulk no Fluminense hoje. Não tá mais tão bem, né? Uhum. Fisicamente já é um jogador de 39 anos, se eu não me engano. Sim. Né? E agora com muitos jogadores mais novos, fez uma renovação do elenco, assim, que é muito importante para a sequência da temporada. Além disso, eu quero destacar também que o Atlético não perde desde antes da volta da Copa do Mundo. A última derrota foi para o Corinthians, eu acho, se não me engano, dia 24 no Brasileirão, 24 de maio.
8: Contando esse empate já contra o Bragantino, são 10 jogos de invencibilidade. É o time com a maior sequência invicta no Brasil atualmente.
12: Pois é, então, aí você vê como que o time ele melhora, assim, se dá um tempo de trabalho para um treinador, que é um treinador bom, uma renovação do elenco que foi muito importante, veio num momento difícil financeiramente pro clube, né, falando assim, estabilidade da diretoria e tudo isso, mas eu vejo uma janela muito boa. Trouxe, igual você falou também, o Fred, que é um jogador muito bom, assim, eu vejo um jogador com uma prateleira bem alta no futebol brasileiro, um volante muito intenso, né, joga bem também tecnicamente, então eu acho que vai acabar sobrando um pouco no Campeonato Brasileiro e vai dominar esse meio campo do Atlético.
8: O Fred, inclusive, que está relacionado para o jogo desse domingo agora contra o Internacional, desse sábado, perdão, contra o Internacional. Então, quem sabe aí uma possível estreia, porque lembrando que ele estava jogando na Turquia, né? O campeonato lá estava rolando e ele vinha sendo constantemente titular pelo Fenerbahçe. Vamos ver se ele realmente faz diferença aí no Brasil.
12: É, né, Pedro? E ainda tem também que é importante de falar que na próxima quarta-feira já tem o confronto de ida da Copa do Brasil, né?
8: Justamente.
12: Então, o Fred pode jogar, né?
8: Pode
12: jogar esse jogo. Então, assim, provavelmente vai estar inscrito, né?
8: Sim.
12: E o Atlético vem numa fase muito boa. O Cruzeiro, eu não sei se como que vai se comportar depois dessa eliminação, né?
8: Justamente. Mas... essa eliminação, acho que o Cruzeiro tem que ter muita cabeça pra não chegar baqueado na... Tem que usar mais como um... Exatamente, tem que usar como um gás para a Copa do Brasil e não como um desânimo. É, passando aqui por outros jogos da Sula ontem, vocês em algum momento acreditaram que o Fogão tinha chance de fazer uma coisa engraçada? Oh, se o Arthur Cabral faz 2-0 com 25 minutos de jogo, eu acho que o Fogão tinha chance. O Santos empatou em 0-0 com o Macará fora de casa. O Neymar não jogou ontem. Santos, então, Santos classificado, tinha vencido na Vila por 2-1. E o nosso Vascão, né, João? O que você acha do seu Vasco? 4-1 no Olímpia, em meio a um momento tão complicado no Brasileirão. Qual o seu sentimento com a Sul-Americana e com a atuação do Vasco ontem?
12: Pois é. O que acontece? Assim, fica um sentimento meio ruim para os torcedores, que é essa falta de constância do time em Copas e Campeonato Brasileiro, sabe? Mas é muito bom realmente a vitória ontem, jogando fora de casa, um jogo muito difícil contra um adversário difícil, e ganhar do jeito que ganhou. A gente espera que essa vitória, ela, inclusive o Pedro Emanuel, o treinador, foi perguntado para ele sobre se ia com um time alternativo, talvez para poupar um pouco o time titular para o Campeonato Brasileiro, e ele falou que não, que ia com força máxima, porque ele esperava que esse jogo, caso tenha tido classificação, e foi o caso, ajudasse um pouco o ânimo dos jogadores, né? O ânimo do elenco. Então, é o que se espera agora, né? Até porque o treinador falou, e ele também, cara, é um treinador, assim, muito sereno, mesmo em momentos muito caóticos do clube, ele é um treinador muito, muito tranquilo, sabe? Isso aí acho que ajuda o time a dar uma tranquilizada também. Assim, é um estudioso do futebol também, né? Ele é um cara que mantém um padrão de jogo, mesmo sem... as peças que teria. E um problema do Vasco crônico, né? Que cria muito, mas faz pouco gol. Perde muitos gols, né? E ontem acho que é um pouco de exorcizar esse fantasma também, porque fez 4 gols, então é o que se espera daqui pra frente, né?
8: Sobre os gols, e até o Spinelli, que chegou com muita expectativa, muito criticado pela torcida já essa altura, né? Acho que a paciência, se não acabou, tá quase.
11: Não, a torcida do Vasco teve muita paciência com o Spinelli, sendo bem honesto mesmo. Já foi um jogador. Já estamos em agosto. Marcou esse gol? Marcou, porém, não é algo que vai ajudar a retomar a credibilidade dele. Foi um gol depois de já ter tido outros 3. Tinha uma vantagem de 2 gols à frente. Não foi algo para poder dar um alívio para a torcida do Vasco que estava em campo. Mas eu acho que algo que volta a trazer esperança é o Pumita dando 2 assistências, né? O Pumita voltando a participar. Tava sendo muito cobrado, o Vasco tava sofrendo muito com essa questão dos laterais. Então, você ter essa aparição, né? Claro que ali, diferente do caso do Spinelli, volta a criar uma relação boa com a torcida. Agora, você tinha tocado no início no assunto do Brasileirão, né? O Vasco, eu espero que essa vitória consiga gerar um gás para retornar, né? Próximo confronto do Vasco, não me recordo, você lembra, João?
8: Palmeiras.
11: É contra o Palmeiras.
8: Pode concluir.
11: Não, pode puxar, Pedro.
8: É que o João tinha falado sobre a importância do ânimo na vitória de ontem. E eu acho que justamente porque, assim, se o Vasco poupa ontem, aí perde pro Olímpia fora. Você pegar o Palmeiras, que assim, pro Vasco com o time titular ou reserva, provavelmente você vai perder ou tropeçar contra o Palmeiras. Então você ia chegar pro Vitória na Copa do Brasil com uma eliminação na Sula
11: e uma
8: e ia perder com o time titular pro Palmeiras. Então, eu concordo muito com a linha do treinador nesse sentido e deu muito certo, né?
11: E outra coisa, agora o jogo vira, na verdade, porque vem do ânimo da classificação na Sula, o Palmeiras vem de uma má fase absurda, passa nas Libertadores por um gol de sorte do Gustavo Gomes. Na sorte, porque se não fosse aquele gol, o Palmeiras provavelmente teria tomado 1-0. E aí agora perdeu, empatou uma partida e perdeu a outra no Brasileirão, vem com uma sequência ruim. Então o Vasco pode embalar, às vezes, se pegar um empate ali, já chega na Copa do Brasil com os ânimos no alto, consegue mais uma classificação. É saber sustentar agora a equipe e não forçar demais os jogadores.
8: O Palmeiras, a gente vai falar mais de Brasileirão mais pra frente, mas o Palmeiras que nunca viu sua liderança tão ameaçada, né? Desde que o campeonato se concretizou mesmo ali após as primeiras rodadas, o Flamengo dessa vez só depende de si mesmo pra ser líder e, consequentemente, campeão. Vamos passar pra Libertadores agora, então, porque nessa semana tivemos mata-matas importantes já ao longo dos nossos comentários aqui. Já tocamos um pouquinho no assunto, vamos puxar o mais recente, foi o Corinthians ontem. Ontem tivemos dois brasileiros, né? O Corinthians classificando contra o Rosário 1-0 na Neoquímica, e o Mirassol lá em Quito enfrentou a LDU e perdeu nos pênaltis, o jogo ficou 0-0. O Mirassol que jogou muito bem, jogou melhor que a LDU, infelizmente no último pênalti ali não perdeu a classificação. E o que vocês acharam da volta do Memphis? O que vocês acharam, primeiro, dessa novela toda de Memphis, assim? O que vocês fariam no lugar da diretoria, no lugar do Memphis? A torcida saiu em defesa do jogador, né? Acho que a torcida cansa desse caos político que é o clube, como o Corinthians é. E aí o Memphis aceitou reduzir salário, o Corinthians mesmo assim melou a negociação. E depois, pela repercussão, voltou atrás. E ontem ele entra muito sem ritmo de jogo, que não jogava há quase 3 meses... e dá assistência para o gol do Bidon aos 35 do segundo tempo. João, o Corinthians vem forte para ser Libertadores? Dá para olhar para o Corinthians como um candidato sério? E o que você achou dessa novela do Memphis?
12: Cara, é complicado assim, você falar um pouco sobre o time, se é favorito ou não, sabe? É um time forte, né? O elenco, o papel é bem forte. Mas, assim, tem candidatos muito melhores, né? Assim, mas o confronto eu acho que dá uma... É porque, na verdade, não é nem sobre o confronto do Corinthians em si, mas eu acho que os confrontos que tem os brasileiros, eles são um pouco desequilibrados pro lado do Brasil, sabe? Eu vi que o Flamengo, acho que pega o Tolima, se eu não me engano, assim, é um confronto, pô, completamente desequilibrado, né, cara? Sim. Flamengo é muito mais time.
8: Sim. O Flamengo talvez tenha enfrentado o seu adversário mais difícil no caminho já nas oitavas.
12: Exatamente. Essa última fase...
13: Vai decidir o jogo, vai ser dia 25, dependendo de caso do...
8: Ó, jogo dia 25... Fala no microfone aí.
11: Não, é porque o jogo ainda vai decidir o confronto do Flamengo por conta dos terremotos que estavam acontecendo. Volta a ter Independente Tolima no dia 25 agora de agosto. Tá 1-0 por enquanto pro Del Valle. Porém, independente de quem passar, é óbvia a diferença no elenco. Mas realmente essa parte pro Corinthians vindo do Depay. Deixa o João falar um cadinho. Diz que ele já tava na linha. O Pedro pediu para falar no microfone.
12: Cara, mas voltando sobre do Corinthians aqui, essa novela é um negócio que dá muito desgaste, né, na diretoria e no elenco, eu acredito, assim. A torcida sempre pediu muito para renovar o contrato, inclusive o Depay que aceitava já uma redução salarial, né?
8: E redução até da dívida que o Corinthians tinha pois com ele, ia perdoar mais de 30 milhões.
12: Pois é, então, mas assim, é um jogador, cara, que não é aquele jogador que resolve todos os jogos, mas ele não se esconde em momentos decisivos, né? Fez gol de título pro Corinthians, você vê que o impacto do jogador, ele foi imediato, né? Chegou ano passado, ganhou... Três títulos.
8: Ganhou Copa do Brasil bem improvável, um paulista improvável.
12: Pois é, e fazendo gol na final, inclusive, da Copa do Brasil, ganhou a Supercopa esse ano também. Eu acho que é um jogador que você devia manter mesmo.
8: Eu acho que o grande problema nessa história Memphis e Corinthians é quem fez o primeiro contrato dele, e assim, ele não é culpado de aceitar um contrato absurdo daquele. Mas o primeiro contrato criou muito, transformou o assunto Memphis em uma novela muito maior do que deveria ser. Era para ser um bom jogador, ganhar um salário alto e é isso. Mas o Corinthians se submeteu tanto a um atleta naquele outro contrato que para esse criou essa novela de renovação, mas inegavelmente, nos momentos decisivos, ele correspondeu esportivamente, né?
12: Pois é. Inclusive, tem uma coisa que me incomoda um pouco nas contratações do Corinthians em si, que é, por exemplo, são alguns jogadores que são medalhões, que tiveram a carreira na Europa e vêm pra cá. Às vezes, isso é muito complicado, né? Porque falar que não dão certo, mas o Depay deu certo, né? Assim, se for parar pra olhar. Só que o Lingard, por exemplo, é um jogador que me incomoda um pouco a contratação, sabe?
8: É uma aposta muito...
12: É, assim, um jogador que já não performa há muito tempo. É um pouco de forçação de barra.
8: É muito pelo nome, né? Se você substituir o desempenho por um cara menos midiático, você não tem esse reforço.
12: Não contrataria, na verdade. Mas falando um pouco sobre o jogo, cara, eu acho que, igual eu tava falando sobre não se esconder em momentos decisivos, o Corinthians estava com um a menos naquele momento do jogo e o Depay dá uma assistência pro Bidon, que assim, é outro jogadoraço, né? O Bidon, mais um. E aí consegue essa classificação, inclusive episódio marcado pelo Di Maria mostrando a taça da Copa do Mundo para a torcida do Corinthians. Mas eu acho que essa vitória, assim, pelo que traz, né, assistência do Depay, ganhar com um a menos também, isso ajuda um pouco o ânimo do time, sabe? Também é importante destacar que o treinador do Corinthians é campeão da Libertadores também, em 2023, né? Então ele sabe um pouco sobre como jogar essa competição.
8: E tem jogado diferente, né? Acho que ele se adaptou à realidade do Corinthians, comparando a realidade daquele Fluminense. É um Corinthians que a gente vê que joga muito diferente do modelo de dinizismo que a gente tem na cabeça, né? Arthur, o que você achou da classificação corintiana? E você renovaria ou não renovaria com o Depay nessas condições que foram aceitas?
11: Olhando para o estado do Corinthians atual, tendo essa chance de chegar numa final da Libertadores, eu acho que a melhor opção realmente foi aceitar essas condições, foi manter o Depay ali. É um jogador que faz total diferença. Claro, a gente tem bons nomes, o Bidon é um jogador que eu não gostava só da função que estava sendo colocada em campo. Eu achava que ele poderia ser muito melhor aproveitado jogando mais à frente, e foi o que começaram a fazer com ele agora. Porém, você não aceitar esse contrato com o Depay agora e acabar levando ainda, continuando, e é como manter. O transfer ban não saiu. A redução no salário também vai ter que continuar e você ainda ia ter que ficar devendo 100 milhões de reais para um jogador na justiça. Não ia ser algo que ia ficar responsável pela CBF ou por sei lá quem. Ia ser algo na justiça, é um processo entre você e o time e o jogador, e que seria pago ali no máximo 4 anos. Então foi a melhor forma, acabar no final das contas, o Depay ainda paga um valor para poder quitar. E acaba ajudando na classificação do Corinthians para essa Libertadores, o que pode acabar levando a arrecadar um dinheiro. Você pode chegar ali numa final, claro, muito difícil, pelo caminho que segue o Corinthians, chegar ali, acabar ganhando, vai para um confronto difícil. A gente sabe que contra o argentino nunca é fácil. Viu como é que foi contra o Rosário Central agora? E pega mais uma pedrada. Mas a gente vê que realmente, diferente do que estava acontecendo nos últimos anos, o Corinthians vem se adaptando em forma de todos os jogadores e o treinador também. O Diniz está fugindo um cadinho dele. Você vê os jogadores aceitando um pouco mais, dependendo menos de fechamento, como estava com o Yuri Alberto saindo o tempo todo em contra-ataque. O Corinthians viveu uma época que o ponto era, joga na ponta de lança e deixava o Yuri Alberto correr. Agora não tem trabalhado melhor a bola por conta do Diniz, né? Muita influência do Diniz. João teve o Diniz por um bom tempo. Não sei se pra ele foi uma boa experiência.
8: O Diniz tem altos e baixos aí na sua carreira, pra dizer o mínimo.
11: Né? E dessa vez ele tá surpreendendo, né? Porque a gente fala que o Diniz ele tem um prazo de validade. Ele dessa vez está fazendo esse prazo valer um cadinho mais.
8: Eu acho que o trabalho dele no Corinthians agora começou bem, dando indícios que podia cair nesse ciclo Diniz de novo, mas aí eu acho que ele conseguiu adequar bem a rota e ir para um outro caminho do que ele sempre tomava antes e sempre dava no que dava.
11: Não, assim, querendo ou não, o Corinthians ele vive de um time que, não só como o Lingard, que foi um jogador totalmente dispensável depois que passou dos 25 anos, jogadores que foram reaproveitados. O Gustavo Henrique, a gente sabe, foi um jogador de altos e baixos, ele não foi um zagueiro de confiança na maior parte dos times que passou, e vem desempenhando muito bem. Eles trazem o Gabriel de volta da Europa, um jogador que já teve um auge dentro das competições europeias. Não aquele auge, realmente, ser um principal zagueiro.
8: Era um cara com um bom nível pro Brasil. No auge seria um ótimo zagueiro.
11: É porque querendo ou não, a gente tem que entender que saiu do Brasil, conseguiu chegar à Europa, disputou uma Europa League, foi campeão, é outro nível, né? Que a gente sabe que, igual o Fred, muita gente critica por conta daqueles lances na Copa, por conta de vacilar uma vez ou outra. Porém, o cara vai chegar aqui, vai fazer provavelmente igual a maior parte dos jogadores fazem, igual o Douglas Costa, que não estava marcando muito gol lá fora, era um jogador que muitas vezes ele era visto como rápido só lá fora, chegou no Brasil, no Grêmio, bagunçou 5, 6, 7, 8 jogos, lesionou e ficou parado um tempo. Mas
8: Casando só uma vez, eu aceito o Fred no Galo. Se ele inventar de casar três vezes igual o Douglas Costa, nós vamos ter que rever.
11: Não, de casar mais de uma vez, já basta aquele atacante de vocês antigo, né? Ainda mais com o familiar.
8: É. Bom, pessoal, Cruzeiro e Flamengo, a gente abre o segundo bloco falando disso, e aí já puxa do Flamengo para falar do Brasileirão. São 4h59 pelo horário de Brasília, e o Na Área vai para um rápido intervalo. Continue ouvindo a Rádio Universitária, voltamos já.
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0: 5:02 e você segue com a gente aqui no Na Área, o seu programa de esportes. Agora vamos falar muito de Brasileirão. Vamos primeiro, como combinado antes do intervalo, falar do Cruzeiro e Flamengo, mata-mata da Libertadores. Jogo da volta lá no Maracanã, quarta-feira, 9:30, depois de 1-1 na ida, 2-1 para o Flamengo. Eu achei um baita jogo, assim, um jogo bem jogado, 3 golaços. Vamos começar agora, coincidentemente, pelo Arthur, né, para falar do Flamengo.
1: Entendi o que é coincidentemente.
0: Arthur, o que você destaca da classificação do Mengão? Tá em paz já com o Leonardo Jardim? A torcida já tá em paz?
1: Não, a torcida... O problema da torcida, na verdade, é que frequenta o estádio, né? Que a gente já sabe que hoje em dia, infelizmente, é uma massa que porta dinheiro, que acaba frequentando o estádio, e na maior parte das vezes é bastante mimada. Porém, cara, o trabalho do Leonardo Jardim tem sido bastante satisfatório. Ele tem conseguido se manter bem na tabela do Brasileirão. Tá praticamente... Tá no cangote do Palmeiras.
0: Tá no cangote do Palmeiras.
1: Se ganhar do Cruzeiro de novo no Justamente. Sábado...
0: O Flamengo tem um jogo atrasado e pelo saldo, se ele vence esse jogo atrasado, ele é o líder.
1: Ele é o líder.
0: E ainda tem confronto direto, né?
1: E o Palmeiras ainda joga antes com o Vasco, podendo ali arrancar o empate. Às vezes, quem sabe, perder pro Vasco. Mas o jogo de quarta-feira foi bastante pegado, um jogo forte. O Flamengo, durante o primeiro tempo, corrigiu o que ele fez no último, que era totalmente focado em contra-ataque, manteve a posse de bola, o Cruzeiro conseguiu dar um chute ao gol. Nem foi ao gol, na verdade, foi uma finalização.
0: O torcedor do Cruzeiro, acho que ele não vai esquecer esse primeiro tempo tão rápido, porque foi um amasso mesmo.
1: Nunca, nunca. O Flamengo ficou com a posse de bola de 68% no primeiro tempo.
0: E assim, até bizarro que saiu 1-0 só.
1: E saiu só 1-0, foi muito se ouviu, né, que o placar não saiu condizente com o que foi o jogo em si. Porque 2-1 mostra um jogo equilibrado, porém o Cruzeiro, no final das contas, teve menos da metade das oportunidades que o Flamengo teve. No final, quase chegou a empatar realmente esse jogo, conseguiu pressionar e volta o Flamengo a ter aquela falta de capacidade na hora de finalizar. O Flamengo acaba pecando nessa de conseguir finalizar as jogadas e passa no sufoco, querendo ou não, no 2-1.
0: Eu acho que isso que você falou de que o placar não foi tão largo como poderia, mostra também o potencial que o Cruzeiro tinha de talvez até buscar a classificação no Maracanã, porque faz um primeiro tempo pavoroso daquele e conseguiu tomar só um gol. Então, realmente, se você joga os dois tempos com a concentração que o Cruzeiro jogou no segundo... a gente poderia ter tido um jogo muito diferente, um jogo mais trocado. João, você esperava um domínio assim do Flamengo? E vou te emendar também uma pergunta de Cruzeiro. Não é a primeira vez que a gente vê o Cruzeiro na hora importante se comportar como o time menor, entre aspas, né? Não queria usar essa palavra. Enfim, puder falar um pouco sobre esses dois aspectos?
2: O Arthur falou bastante sobre esse domínio do Flamengo no primeiro tempo. Eu até lembro de um momento que a gente tava vendo o jogo lá, acho que era mais ou menos uns 30 minutos do primeiro tempo, e tava 14 finalizações pro Flamengo e uma do Cruzeiro, assim, você... Cara, é um negócio que assusta um pouco, né? Parece uma seleção jogando contra um time de Série B. Mas, tipo assim, esse primeiro tempo foi um domínio total do Flamengo mesmo. O Cruzeiro não teve chance clara, nenhuma chance clara. Inclusive, o gol do Flamengo foi um golaço, né, assim, do Arrascaeta. Fica um pouco também de erro de marcação, porque o Arrascaeta saiu no meio de 5 jogadores do Cruzeiro. E também o Pedro, assim, com...
0: Partida de manual do Pedro.
2: 2 assistências e 2 passes, assim, excelentes. É um jogador, assim, que é... fora de série mesmo. Ele, Arrascaeta também, que dá uma desencantada um pouco também, não vem de uma fase tão boa já tem um tempo, mas você vê que quando precisa da qualidade do jogador, ele se sobressai, porque é um craque, né? E é um gol, sim, que é absurdo mesmo, de fora de perto, não sei se ele estava fora da área ou perto da área também, estava perto da área, foi um golaço. E falando sobre o segundo tempo um pouco, o Cruzeiro veio forte no segundo tempo, no início do segundo tempo, fez o gol, e na hora que estava numa fase melhor, que, assim, que a gente pode imaginar talvez de virar o jogo, o Flamengo faz mais um gol.
0: Um
2: golaço também.
0: É
2: mais um golaço também do Lino, que te fez o William sair do vídeo, inclusive. Mas isso aí dá um banho de água fria, né? Porque no primeiro jogo, o Cruzeiro sentiu muito o gol do Flamengo também. E aí, você falou sobre o time se apequenar. Eu acho que se apequena ainda mais depois de tomar gol, sabe? Porque sente demais o gol. É um time que sente muito.
0: Quanto isso está atrelado ao sumiço do Matheus Pereira? Que em jogo decisivo não tem mais o que falar. O cara não... Eu vi até uma foto hoje comprovando, hein, que o Matheus Pereira estava em campo. Para quem ficou com a dúvida, ele jogou o jogo, tá, gente?
2: Pois é. E ele, inclusive, eu estava vendo essa estatística, acho que são 30 jogos de mata-mata, ele tem um gol e 3 assistências, eu acho. É tipo assim, uma assistência contra um time que chama Porto Alegre e contra Tombense, sabe?
0: Pouso Alegre e
2: Tombense. Times assim que são times grandes, o cara não consegue performar mesmo. E a gente estava até conversando isso um pouco, talvez seja muito sobre o esquema que o Flamengo montou também, de preencher muito o meio campo, sabe? Uhum. E o Matheus Pereira não é um cara que corre e se desmarca demais, é um cara mais parado, sabe? Que ele espera uma bola para dar um passe muito bom, só que o Flamengo monta um esquema que acaba fechando ele, a bola não chega nele. Então ele já não se movimenta muito. Sim. E aí a bola não chega nele e aí acaba sendo apagado dos jogos. E quase todo time que vai fazer isso aí, vai jogar contra o Cruzeiro numa fase decisiva, acaba fazendo isso e o cara desaparece do jogo.
0: Um lance que me chamou a atenção dele foi já no, se não me engano, acréscimos, comecinho dos acréscimos do segundo tempo, sobra um contra-ataque assim pro Cruzeiro, que ele tem muito campo para avançar com a bola, e ele dá um passe de primeira forçado que a zaga intercepta, sabe assim? Ele ganhava uns 30 metros ali de arrancada tranquilamente e se livrou da bola.
2: É, tem um jogador do Cruzeiro que eu queria destacar também, que eu gosto muito do futebol, que é o Gerson, cara. Acho, assim, e é o dono do meio campo do Cruzeiro, né? Porque toda a bola de construção, ela passa no pé do Gerson. Sim. E é um jogador que se movimenta bem mais do que o Arrascaeta. Inclusive, teve alguns amigos até que reclamaram, falou assim, ah, não... É, inclusive vou até citar nomes, né? O Otto. Otto, meu amigo.
0: Otto Vitarelli, falecido membro do Na Área.
2: É, virou pra gente lá no dia que a gente, ontem que a gente tava voltando da pelada e falou: ah, não, cara, o Gerson tem que decidir, é um jogador de 30 milhões de euros. Aí a gente fala assim: caramba, cara, o cara é primeiro volante, você quer que ele decide um jogo desse? Tipo assim, já não era um jogador decisivo no Flamengo, né? Que é um time bem melhor. Mas enfim, eu gosto muito do jogador, acho um jogador muito bom. Fez um jogo razoável para bom nesse esse jogo contra o Flamengo. Mas enfim, é uma classificação que eu acho que é muito merecida para o Flamengo. Em geral, contando os dois jogos, porque jogou bem o segundo tempo do Mineirão e o jogo do Maracanã jogou inteiro bem. Destacar também alguns jogadores, são excelentes jogadores. Tipo, o Pedro joga muita bola. O meio-campo do Flamengo também bem completo. Todo mundo se ajuda bem. Ele, Jorginho, também é um jogadoraço. Inclusive, foi ajudado pelo Matheus Pereira a tirar o gol, né?
0: Verdade, né? O empurrão do Matheus Pereira salvou. Faz o Jorginho tirar o gol. Então, quem disse que o Matheus Pereira não participou
2: Não decidiu, né? Quem disse que não é decisivo?
0: Decidiu a partida, pô.
2: Pois é, e também falar um pouco da zaga do Flamengo, que eu acho que é muito seguro. Os dois zagueiros do Flamengo muito seguros.
0: Muito seguro e muito bons tecnicamente também.
2: Pois é, Léo Ortiz muito bem no jogo.
0: Ah, você acha o Léo Pereira caneludo? Ah, não.
2: E o Léo Ortiz é o 10 da zaga?
0: Eu e o João aqui, um atleticano e um vascaíno, dá até a gente com o Lianco e o Juan Tressoldi.
1: Não, mas calma aí, que é a zaga do Vasco titular hoje em dia? Mas eu tô falando de zagueiro de verdade.
0: Você quer chamar o Léo Pereira de caneludo, irmão?
1: Mas eu tô falando, a gente tá falando de zagueiro de verdade.
0: Na Copa.
1: E deixou de ser o quê? O Alexandre Danilo também tava?
0: Meu time tá entrando no segundo semestre em 3 competições com 3 zagueiros, tá?
1: Mas, cara...
0: Um é o Vitor Hugo, quinta opção do Bahia, descartado.
1: Você quer falar mais sobre o zagueiro do... Já passou pelo Atlético?
0: Eu quero que você fale do Matheus Pereira, cara.
1: O que falta
0: pra ele decidir?
1: Matheus, não é a primeira vez, Matheus Pereira já tá marcado como pipoqueiro em grandes decisões, ele é um jogador que muito se fala de ser jogador de jogo pequeno, normalmente some em grandes decisões, aqui, se você abrir e sofre score, qualquer outra coisa, vai aparecer com uma nota um pouco mais alta, porém, por número de passes. O pouco momento que o Matheus Pereira teve presença no jogo foi tocando a bola para trás, foi tocando a bola para os lados, não perdeu bola, mas também não participou, não criou, não desenvolveu nada. Se fosse para destacar alguém realmente que jogou sozinho no Cruzeiro,

0: e LDU, Platense e Fluminense. Então, assim, eu acho que a vida dos brasileiros, a vida de pelo menos Flamengo, Palmeiras e Fluminense, eu acho que ela é mais fácil nas quartas do que nas oitavas. O Corinthians, eu acho que pega o Estudiantes, que é mais difícil. Eu falei com qual time?
1: Você acha mais fácil?
0: Eu acho a LDU mais. Ah, cara, acho mais fácil que o Cerro, sim. Porque o Cerro é o único time que o Palmeiras não ganhou na Libertadores. Na fase de grupos, o Cerro já tinha
1: Ah,
0: dado
1: não, com
0: trabalho.
1: certeza. Comparando
0: É, eu tô
1: últimos
0: falando isso.
1: confrontos, sim.
0: Que eu acho que Flamengo, Fluminense e Palmeiras vão pegar agora adversários mais
1: É,
0: fáceis
1: mas
0: que os
1: eu
0: das
1: acho que os times
0: oitavas.
1: cariocas estão com uns adversários muito mais tranquilos
0: É,
1: para essa
0: não é.
1: decisão
0: O
1: agora.
0: Palmeiras tá em outro cenário
1: O
0: mesmo. E o Corinthians,
1: Corinthians
0: o Estudiantes,
1: pega uma
0: eu acho que é um time bem
1: pedrada.
0: mais difícil do que o Rosário, dado que a gente viu do Estudiantes de Barba Domingues, ano
1: Não,
0: passado, contra o Flamengo, né?
1: não só no passado, nos últimos anos
0: Sim.
1: mesmo, o Estudiantes é, querendo ou não, além de ser uma equipe argentina, é uma equipe bastante copeira dentro da Libertadores. Sempre faz alguma graça, sempre aparece ali eliminando algum brasileiro. E acho que até então ele não eliminou nenhum, né? Quem
0: Não,
1: sabe o
0: não.
1: Corinthians vai ser o primeiro.
0: Estudiantes passou da Universidade Católica, que liderou o grupo do Cruzeiro. Vamos falar de Brasileirão então agora, porque como a gente comentou mais cedo, briga pelo título, briga pela liderança, tá muito cedo ainda para usar a palavra título, mas cada vez mais acirrada. Pessoal, o que que vocês podem dizer da tabela do Brasileirão atualmente? Alguém surpreende vocês? Alguém é tanto positivamente quanto negativamente. E o que que vocês veem dessa briga aí de Palmeiras e Flamengo pela liderança, dado também que o Palmeiras está em três competições e o Flamengo em duas?
2: É, olha, tem alguns times que surpreendem positivamente, assim, que eu acho que não era esperado. É, por exemplo, a dupla paranaense, né? Os dois times vieram da Série B e o Atlético Paranaense está em terceiro no Campeonato Brasileiro. O Curitiba está em décimo também,
0: Uma
2: conseguiu
0: campanha
2: manter.
0: bem longe da zona, né?
2: Pois
0: Oito
2: é,
0: pontos da zona.
2: com uma campanha do primeiro turno foi muito boa, sabe? E acho que não era esperado, assim, do time. Acho que eu lembro de uma vitória, não tenho certeza se foi contra o Corinthians na Arena, que deu. Foi uma mudança um pouco de chave, né? Você percebeu que o time tava. É, não veio só para aquela disputa, que muitas vezes os times que vêm na Série B vêm só para
0: Já
2: disputar.
0: entram com essa cabeça, né? Se a gente pega os outros dois que subiram, Remo e Chape, a Chape já passei no campeonato, tem só 11 pontos, e o Remo é o 18º.
2: Pois é. É, tem alguns times que surpreendem negativamente, assim, que acontece. Tem acontecido sempre de um time grande, ou um ou dois times grandes, no mínimo, assim, todo ano dá uma assustada. Cara, eu, assim, é suspeito para eu falar, né? Mas eu acho que é uma surpresa negativa do Vasco também nesse Campeonato Brasileiro, porque começou o campeonato muito bem, teve alguns jogos muito importantes. Foi o primeiro time a ganhar do Palmeiras no Campeonato Brasileiro, ganhou de virada.
0: No começo da era Renato, ali naquela boa fase, você achava que, tipo assim, nunca teve pretensão de ganhar um brasileiro, nem nada, Libertadores, nada. Mas você achava que finalmente o Vasco ia ter um campeonato tranquilo, né?
2: É,
0: Ia
2: pois é,
0: passar
2: não,
0: batido aí,
2: não
0: ninguém ia
2: era.
0: ligar.
2: Não era esperado que o time fosse sofrer, né? E, cara, se você for parar para analisar, não é um time de primeira prateleira do campeonato, mas também não é um time pra estar nessa situação, sabe? E aí vem muito que até alguns jogadores falaram sobre problema espiritual, às vezes, sabe? Cara, é complicado, velho. Você vê jogadores que no Vasco não conseguem performar de jeito nenhum, o cara sai e aí olha o que que dá. O Hugo Moura mesmo é um cara que não tava jogando nada no Vasco. Saiu, é artilheiro do time dele lá, desde que chegou, tem 4 gols, acho que em 5 jogos, sei lá.
0: Sim.
2: Mas enfim, a dupla também, Grenal, cara, é mais um ano também, um pouco de agonia, né, do Internacional.
0: A situação financeira dos dois lá no Sul, bem ruim, né? Eu
2: Pois
0: acho que
2: é.
0: os times do Sul, eu acho que eles ficaram um pouco defasados comparado aqui a região Sudeste, até a região Nordeste também. Hoje você tem Bahia, talvez até o Vitória, que são mais bem organizados nos últimos anos do que Inter e Grêmio. Realmente é uma situação complicada da dupla Grenal.
2: Pois é.
0: Ô Arthur, você enquanto flamenguista, meu querido,
1: Rapaz, eles põem os outros fácil, né?
0: Flamengo disputando só Brasil, só não, né? Mas é porque já caiu na Copa do Brasil, disputando Brasileirão e Libertadores. Você acha que o brasileiro ele acaba virando uma obrigação por causa disso? O Palmeiras joga ainda a Copa do Brasil, então tem mais datas preenchidas no seu calendário. Como que você vê a posição do Flamengo na disputa desse título?
1: Assim, eu não vejo só por conta de só ter esses dois títulos. Eu vejo muito mais por conta do valor investido, do elenco que o Flamengo porta.
0: Tem isso também.

0: equipe que o Flamengo montou durante os anos comparado ao resto do Brasil, pô, é meio que obrigação do Flamengo acabar levando esses títulos, principalmente no Brasileirão. Não dá pra comparar um time onde Lucas Evangelista é titular com um time que o capitão ali tem o Arrascaeta, tem o Paquetá no banco. Infelizmente, essa é a situação atual do Palmeiras e essa é a situação atual do Flamengo. Então, vai muito além de só ter duas competições. Agora, como já tá fora de uma, torna ainda mais... Cai ainda mais uma pressão, né, de obrigação por conta do papel, por conta do investimento, do dinheiro. E, infelizmente, ou felizmente para os jogadores, é conseguir corresponder a toda essa pressão gerada.
1: É, pelo investimento, né, pelo que trouxe. Eu lembrei agora de um comentário sobre o Jardim, que você tinha... Quando você estava falando sobre ele, eu esqueci de falar. Que o Leonardo Jardim, ele chega com certo... A torcida torcendo o nariz... Porque ele entra no lugar do Felipe Luiz, que era muito querido, né? É inegável isso, e a torcida não esperava a saída naquele momento, um pouco do que aconteceu com o Roger no São Paulo também. E dados os resultados que o Felipe Luiz já tinha conquistado pelo Flamengo e pelo elenco que ele tinha, era difícil ele conseguir fazer algo de imediato, acima da média, que conseguisse provar que ele era mais capacitado do que o Felipe, não dizendo isso, mas pensando no ponto de vista do Jardim, né? Então, com o tempo, eu acho que aos poucos ele vai acumulando grandes jogos e grandes atuações dele como treinador que vão acalmando esse clima da torcida, tirando um pouco a sombra do Felipe Luiz e trilhando o caminho dele mesmo. Então, acho que o crescimento do Flamengo também se dá muito por isso.
0: Eu acho que a adaptação que ele conseguiu fazer no estilo de jogo dele foi muito importante. Muito esse nariz a torcer também veio, porque, querendo ou não, quem disputava, quem era o outro favorito à vaga era o Arthur Jorge. O Arthur Jorge tinha uma identidade de jogo muito parecida com a do Flamengo, que é essa identidade totalmente ofensiva, reativa. Trabalha a bola na parte de trás e já lança lá para as pontas conseguirem chegar e aprofundar em campo. Enquanto o Jardim, ele tinha mais uma posse de bola trabalhada, você via ele no Cruzeiro, era uma equipe mais quadrada, vamos dizer assim. Então...
1: E era um elenco mais quadrado também.
0: Era um elenco mais quadrado. Enquanto você vê o Flamengo, às vezes o Arrascaeta vai subir para a ponta esquerda, enquanto o Plata vai virar atacante, o Pedro desce para armar o jogo. Não é, é um time muito volátil. E o Jardim ter mostrado que ele conseguiu se adaptar a outro estilo de jogo, só... fez a torcida cada vez mais gostar dele, além dos resultados, né? A gente não pode negar que realmente vindo com esses resultados, vindo com mais uma... passando de mais uma fase na Libertadores, não é um jogo fácil. A gente sabe que principalmente clássico entre brasileiros em competições sul-americana, Libertadores, acaba tendo uma atmosfera surreal, é jogo de outro mundo. Ainda mais que a gente pode assistir, né, em casa com outras pessoas rivais. Então... ver esse resultado que o Jardim está trazendo para o Flamengo é muito satisfatório, mesmo sabendo que no início muita gente foi contra.
1: Então, realmente, campeonato muito em aberto. O Arsenal, nesse momento, na abertura da Premier League, fazendo 3-0 no Coventry City, ligas europeias, ligas nacionais europeias, começando esse final de semana. Vou passar a classificação atual do Brasileirão. E aí tá triste, a gente já fica por aqui mesmo, que eu acho que a gente já conseguiu falar de muita coisa hoje. Brasileirão atualmente, Palmeiras, Flamengo, Atlético Paranaense, Fluminense, Cruzeiro, Bahia, Bragantino, Atlético Mineiro, Corinthians e Curitiba, primeira metade da tabela. Segunda metade, Botafogo, Vitória, São Paulo, Santos, Grêmio, Internacional, Mirassol, Remo, Vasco e Chapecoense, Lanterna com 11 pontos. Palmeiras líder com 48 em 23 jogos, Flamengo 45 em 22. Esse é o Brasileirão.
0: Aqui, Pedro, trazer um destaque, claro, só por causa que a gente estava falando de situação do Vasco, né, algumas decepções como os times do Sul. Porém, vale lembrar que do Santos para baixo, do Santos até o Vasco, nada tá certo ainda. São ali uma disputa de 6 times, se eu não me engano, são 6 times disputando quem vai cair. São 3 vagas para cair, porque querendo ou não, Chapecoense não tem como fugir mais da zona de rebaixamento. E 6 times estão nessa disputa. Então a gente pode ver, às vezes, a dupla da região do Sul, a gente ficar um ano sem representante nenhum do Sul no Brasileirão, na Série A. ou a gente pode acabar vendo o Santos, o Vasco, times que acabam oscilando, que estavam numa fase baixa e conseguiram retomar a Série A, conseguiram voltar a disputar, tinham tudo para estar no meio da tabela. Ou a gente pode ver o Mirassol, que estava voando na Libertadores, infelizmente cai para a LDU e agora só tem o Brasileirão para poder sustentar atrás, né? E vai ter que correr atrás. Então é realmente todo mundo ali sobrevivendo na loucura. Seria engraçado se o Vasco caísse e ganhasse a
1: Pensando
0: né?
1: Pensando em briga contra o rebaixamento, talvez seja até melhor para o Mirassol, não melhor, né, mas até ajude no Brasileirão cair na Libertadores, visto que o elenco é enxuto. Então, como o Arthur falou, do 14º ao 19º, só 3 pontos de diferença. Campeonato muito em aberto. Mandar um abraço pro meu amigo Gian, que tá invadindo aqui o nosso estúdio. Boa tarde, Gian. É, mas chegou muito tarde, meu amigo. Na área já vai ficando por aqui. João Pedro, Arthur, muito obrigado pela companhia. Podem se despedir aí na ordem que vocês quiserem.
2: É isso aí, queria agradecer a presença de vocês aqui hoje, Pedro. Arthur, agradecer aos nossos ouvintes. É isso aí, galera. Fique com Deus, bom final de semana. Boa sorte a todos que vão correr a meia maratona.
1: Verdade.
2: E é isso aí.
1: Domingão, meia maratona da UFV, hein? Vai lá. Mesmo se não for correr, tem muita programação bacana.
0: Ah, não, vai ser um sábadozinho legal. Tem a programação Kids também, vai ter recepção ali pro pessoal. Mas, ó, valeu, Pedro, valeu, João, valeu, Jean, por ter colado aqui. Muito obrigado a todos os nossos ouvintes que ficaram aqui com a gente. E uma boa meia maratona para quem for participar amanhã.
1: Uma palhinha do Cruzeirense na mesa.
3: É, eu só passando aqui para agradecer a presença de vocês, até porque o Na Área tem muito... assim, agradecer no geral a contínua participação de vocês, que é muito importante vocês estarem aqui, seja você, João, que acabou de entrar no FV, seja vocês aqui, o meu grandíssimo Arthur, meu grandíssimo Pedro Baldin.
1: É verdade.
3: Ah, não, tamo ao vivo, tá? Enfim, um forte abraço para vocês que acompanharam Na Área hoje. Continuem acompanhando seu programa de esportes. E fiquem de olho também no Bloco Esportes, aproveitando daqui a pouco, 7 horas, você vai acompanhar não só pelo Supercabo, mas também no YouTube, o nosso Jornal Regional, como a gente também daqui a pouco tem o Universitário Notícias, que vale sempre acompanhar.
1: Muito bem, Gian. Você é muito top, cara. Muito obrigado por estar aqui hoje.
0: É um menino de ouro.
1: É um menino de ouro. É um menino gelado, né? Gelado. Fã do Matheus Pereira e do Caio Jorge. Vai, zero! Boa tarde, pessoal. Fiquem com Deus. Bom final de semana para todo mundo. Na Área, fica por aqui.
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4: 5:32.
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1: Tem um rapaz de Belo Horizonte, ele tá vindo por aí, muita gente já conhece esse menino, o nome dele é Vanderlei. Ele fez essa música para mim, eu não posso deixar de cantar. Vamos lá.

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9: Boa noite, caros ouvintes. Está começando o Rádio Jornal Universitária Notícias. Eu sou Ananda Moraes e a partir de agora vocês ficam bem informados sobre o que acontece em Viçosa e região. Agora são 6 horas da tarde e vamos começar com os destaques da edição dessa sexta-feira, dia 21 de agosto. Restaurante Escola inaugura hoje. O projeto Vamos Falar Sobre Arte faz sua terceira edição. Colégio Colune divulgou edital para preenchimento de vagas ociosas. Meia maratona acontece nesse final de semana na UFV. E seguindo com a nossa programação, vamos à previsão do tempo.

0: A previsão dessa sexta-feira em Viçosa conta com a máxima de 30 graus e a mínima com 17 graus. Amanhã, sábado, dia 22, o dia já começa ensolarado, com 17 graus pela manhã. E com seu pico lá pelas 1 da tarde até as 4 da tarde, com a temperatura de 24 graus. À noite, o tempo esfria e chega aos 18 graus. Já no domingo, o clima segue parecido com o sábado, tendo a mínima de 17 graus e a máxima de 24 graus. As cidades da microrregião de Viçosa passam por uma programação parecida. Teixeiras conta no sábado com a máxima de 25 graus e a mínima de 17 graus. Já no domingo, a máxima é de 24 graus e a mínima também de 17 graus. Já em Ervalha, está fazendo mais frio que aqui em Viçosa, tendo no sábado máxima de 21 graus e mínima de 15. E por fim, no domingo, a temperatura chega na máxima de 23 graus e a mínima também de 15 graus.
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0: Antes da corrida, tem treino, descanso e muita expectativa. Os corredores participantes deste fim de semana de mais uma edição da Meia Maratona do UFV e na última semana, além de cuidar do corpo, é preciso controlar a ansiedade e preparar a mente para o desafio. Com vocês, a repórter Carolina Paiva fala um pouco sobre o tema.
2: A Universidade Federal de Viçosa realiza nos dias 22 e 23 de agosto mais uma edição da Meia Maratona da UFV. Na reta final da preparação, os corredores conciliam treinos, descanso e cuidados com o preparo emocional para enfrentar as provas. Segundo o treinador de corrida Lucas Correira, os últimos dias antes da competição são importantes para valorizar todo o treinamento realizado e controlar a ansiedade para os participantes. A corrida representa também uma oportunidade de superar limites e transformar metas em conquistas. A programação começa no sábado 22, às 17 horas, com a Corrida Kids. No domingo 23, pela manhã, acontecem as provas de 5, 10 e 21 quilômetros. O evento também terá shows e atividades voltadas para toda a família.
0: Obrigada, Carolina! E após a idealização em 2025, o restaurante escola é inaugurado nesta sexta-feira e oferece refeições e espaços dedicados aos produtos da universidade.
3: Nesta sexta-feira, dia 21 de agosto, a Universidade Federal conta com um novo espaço, o Restaurante Escola, projeto idealizado em 2025 e inaugurado oficialmente hoje. A área física do espaço cobre 900 metros quadrados, com capacidade para atender 206 pessoas, e está localizado no antigo espaço da seção de pintura, dentro da universidade, em frente ao prédio das engenharias, sendo resultado de uma parceria entre a universidade e a Fundação Arthur Bernardes, FUNARB. A ideia é que o espaço forneça, além de refeições diversas, um espaço de convivência, comercialização de produtos da universidade, como os da editora UFV, bem como está aberto para que nasçam novas pesquisas e ideias. Durante a inauguração estiveram presentes o diretor-presidente da FUNARB, Rodrigo Gava, bem como o reitor da UFV, Demetrios Davi da Silva, a vice-reitora Rejane Nascentes, o pró-reitor de administração, Leonardo Assis Vidigal, o promotor de justiça, Luiz Cláudio Fonseca Magalhães, o diretor de ciência, tecnologia e inovação da FUNARB, Olinto Liparini Pereira, e a presidente do Conselho de Administração da FUNARB, Luísa Carla Vidigal Castro. Kaique Myron para o Universitária Notícias.
0: Obrigada, Kaique. E agora são 6h09 e...
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0: O Colégio de Aplicações CAP Colune divulgou edital para preenchimento de vagas ociosas da segunda e terceira série.
4: As inscrições para as vagas ociosas com ingresso em 2027 deverão ser realizadas exclusivamente pela internet. No período de 9 horas da próxima segunda-feira, 24 de agosto, até as 18 horas do dia 16 de outubro. O valor da taxa de inscrição é de R$ 90,00 e o pagamento deverá ser efetuado até o dia 16 de outubro. Candidatos em situação de vulnerabilidade socioeconômica e que pertençam a famílias de baixa renda inscritas no CadÚnico poderão solicitar a isenção da taxa de inscrição. O período para o pedido de isenção ocorrerá entre as 9 horas do dia 24 de agosto e as 18 horas do dia 11 de setembro, diretamente no site. As provas serão aplicadas no dia 14 de novembro, em Viçosa. Os portões de acesso aos locais do exame serão abertos aos meio-dia e 20 e fechados pontualmente às 13 horas. A prova terá início às 13h30 e término às 18 horas. Candidatos com deficiência ou condições que demandem tempo adicional ou recurso de acessibilidade deverão solicitar o atendimento no ato da inscrição, anexando laudo médico em formato PDF emitido nos últimos 12 meses. A íntegra do edital, o conteúdo programático das disciplinas e todas as orientações sobre o processo seletivo estão disponíveis para leitura e download no site oficial www.pse.colune.ufv.br. Repetindo, www.pse.colune.ufv.br. Isabela Dias, para o Universitária Notícias.
0: Muito obrigada, Isabela. Vamos seguir com o programa.
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0: Homem é socorrido pelo SAMU de Ponte Nova após receber tiro de arma de fogo.
3: Na madrugada de hoje, sexta-feira, dia 21 de agosto, por volta das 3 horas e 10 minutos da manhã, o SAMU de Ponte Nova socorreu um homem de cerca de 37 anos, vítima de perfuração por arma de fogo. As circunstâncias seguem sem apuração, mas o homem foi atingido na região lombar e se apresentava com dificuldade de mover os membros inferiores. Lúcido, o homem foi orientado, recebeu os primeiros atendimentos e foi encaminhado ao Hospital Arnaldo Gavaza, em Ponte Nova. Kaique Myron para o Universitária Notícias.
0: Tombamento de caminhão em rodovia entre Teixeiras e Ponte Nova provoca incêndio na última noite e um motorista foi o único ferido.
3: Ontem, quinta-feira, dia 20 de agosto, por volta das 20 horas e 40 minutos, na rodovia MGC 120, que fica entre Teixeiras e Ponte Nova, o Corpo de Bombeiros Militar de Viçosa, com o apoio da equipe de Ponte Nova, combateu um incêndio causado por tombamento de um caminhão na pista. O incêndio, além de danificar severamente o caminhão, atingiu uma área de mata ao entorno de aproximadamente 1.000 metros quadrados. As circunstâncias do acidente seguem sob apuração dos órgãos responsáveis. Diante da situação, uma equipe do SAMU de Viçosa foi acionada e encaminhou o motorista, um homem de cerca de 46 anos, encontrado lúcido e única vítima do ocorrido, ao Hospital São Sebastião.

0: final seria a justiça cega, contando com a participação do professor do Departamento de Direito da UFV, Paulo César Pinto de Oliveira, o professor do Departamento de Educação da UFV, Maurício de Assis Reis, e a artista plástica Letícia Rodrigues. O objetivo do evento é formar um cronograma anual para eventos relacionados a movimentos artísticos e a caminhos da arte em vários momentos históricos, contando com a expressão artística como forma de elevar o senso cultural e dialogar sobre a produção e a divulgação de ideias relativas ao campo das artes, que engrandecem o espírito humano. A terceira edição será promovida no dia 17 de setembro, às 18h30, no Auditório Central da Biblioteca Central da UFV, sendo gratuito e disponibilizando certificado ao final, necessitando apenas de inscrição no formulário disponibilizado no release do evento. Kaique Myron para o Universitário Notícias.
1: Agora são 6h14 e a Universitária Notícias está chegando ao seu fim. O programa contou com a apresentação de Ananda Moraes, reportagens de Kaique Myron, Isabela Dias e Caroline Paiva, trabalhos técnicos de Edivaldo Nascimento, e agora eu desejo uma boa noite para vocês, nossos caros ouvintes, e continuem sintonizados com a gente na 100.7 FM. 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
7: Olá, seja muito bem-vindo a mais um Momento Contábil. É um prazer ter a sua companhia. Seja você que está nos ouvindo no rádio do carro, em casa ou direto da lida do campo. Hoje o nosso papo é fundamental para quem tira o sustento da terra ou possui propriedades fora do perímetro urbano. Vamos conversar sobre o ITR, o Imposto Territorial Rural. Muitas vezes, o produtor rural foca toda a sua energia na safra, no gado ou no clima e acaba deixando a papelada tributária para a última hora. Mas olha, o ITR não é apenas mais uma guia a ser paga. Ele é um imposto federal que funciona como o IPTU do campo, mas com regras muito específicas que, se bem compreendidas, podem representar uma economia real e evitar dores de cabeça gigantescas com a Receita Federal. Mas afinal, quem é que precisa declarar o ITR? A regra é clara. Se você é proprietário de terra rural, titular do domínio útil, possuidor a qualquer título ou usufrutário, você está no radar deste imposto. Não importa se a terra é produtiva ou não, o fato de ser uma área rural já gera obrigação. A única exceção são os casos de imunidade e isenção, que vamos detalhar daqui a pouco. Agora, vamos para a parte que todo mundo quer saber. Como é feito o cálculo? O ITR não incide sobre tudo que você tem na fazenda. Ele incide sobre o que chamamos de VTN, Valor da Terra Nua. Isso significa que as benfeitorias como casas, currais, cercas, pastagens cultivadas e florestas plantadas não entram na conta. O imposto é sobre o valor do solo bruto. A alíquota que você vai pagar é progressiva. Quanto maior a propriedade e menor o seu grau de utilização, maior será o imposto. Ou seja, o governo usa o ITR para desestimular terras improdutivas. Aqui entra um conceito que você já deve ter ouvido falar: o módulo fiscal. Ele é a unidade de medida expressa em hectares que varia de município para município. Por que ele é importante? Porque ele define se sua propriedade é considerada pequena, média ou grande para fins de isenção. Por exemplo, em muitas regiões, se você tem uma pequena gleba rural, que varia de 30 a 100 hectares dependendo da localização, e a explora sozinho ou com sua família, sem ter outro imóvel, você pode estar isento do imposto. Além da isenção para pequenas propriedades, existem benefícios para áreas de preservação. Se você tem áreas de preservação permanentes, as chamadas APPs, ou reserva legal devidamente averbadas e declaradas na ADA, Ato Declaratório Ambiental, junto ao IBAMA, essas áreas podem ser excluídas do imposto. É o governo dando um desconto para quem cuida do meio ambiente, mas atenção! Não basta ter a mata, é preciso que a documentação ambiental esteja em dia para garantir o benefício fiscal. E como fica a parte prática das obrigações? Todo ano, geralmente entre agosto e setembro, o produtor deve entregar a Declaração de Imposto sobre a Propriedade Territorial Rural, a DITR. O pagamento pode ser feito via DARF, em cota única ou parcelado, desde que o valor não seja inferior a R$ 100. Perder o prazo gera multa de 1% ao mês sobre o imposto devido, além de impedir a emissão da certidão negativa de débitos, que é exigida para conseguir crédito rural junto aos bancos. Falando em estratégia, como fazer o planejamento fiscal do ITR? O segredo está na precisão das informações. Muitos produtores erram ao declarar o valor da terra nua muito abaixo do mercado para pagar menos imposto. Mas isso pode gerar problemas na hora de vender a terra, aumentando o imposto de renda sobre o ganho de capital. O planejamento consiste em equilibrar um VTN justo com o máximo aproveitamento das áreas de exclusão, como as de preservação, e a comprovação correta do grau de utilização da terra. Se você produz grãos ou cria gado de forma eficiente, sua alíquota cai drasticamente. A organização contábil é a melhor amiga do produtor rural. Guardar notas fiscais de insumos, registro de vacinação de gado e laudos técnicos de produtividade não serve apenas para o controle interno. São essas provas que garantem que você paga o imposto justo, na alíquota correta, para quem produz. Sem a organização, você acaba pagando como se a terra fosse improdutiva e o prejuízo é certo. Para encerrar nosso encontro de hoje, fica um conselho. Não trate o ITR como uma mera formalidade. Ele é uma peça-chave na gestão de sua propriedade. Procure um contador especializado no setor agro. Esse profissional vai te ajudar a cruzar os dados do CAR, Cadastro Ambiental Rural, do ADA e da Declaração de ITR, garantindo que você aproveite todos os benefícios legais e mantenha sua terra produtiva e regularizada. Cuidar da contabilidade de sua fazenda é tão importante quanto cuidar da semente do solo. Com a orientação certa, você protege seu patrimônio e garante o crescimento do seu negócio. Muito obrigado pela sua audiência e até o próximo Momento Contábil.
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3: No celular, porque o próprio meu SUS Digital manda mensagem pro pai, pra mãe, quando tá pra atualizar a vacina, quando tá pra vencer aquela vacina, da importância dessa atualização.
4: Para saber mais sobre a campanha de vacinação que ocorre durante todo o mês de agosto, eu e Mariana Jungmann conversamos com Éder Gatti, diretor do Departamento do Programa Nacional de Imunizações. Vamos acompanhar.
5: Diretora Degatti, seja bem-vindo à Voz do Brasil, um prazer falar com o senhor. Você pode começar dizendo pra gente quais são as vacinas e quais os grupos prioritários dessa campanha?
6: É um prazer estar aqui falando com vocês. Público-alvo são todas as crianças e adolescentes com menos de 15 anos de idade. Então, todas as vacinas que fazem parte da rotina de vacinação dessa faixa etária, ela faz parte, então, do escopo dessa multivacinação. Então, nós estamos falando aqui de vacinas contra poliomielite, sarampo, difteria, tétano, coqueluche, e também tem as vacinas de adolescente, como, por exemplo, HPV, e também as vacinas de meningite, as vacinas contra o pneumococo, ou seja, são várias vacinas. A gente está falando de cerca de 20 vacinas que vão estar disponíveis nos postos. São vacinas que já estão nos postos, elas já estão ali disponíveis para a população na rotina. Porém, a gente aproveita esse mês para intensificar. O objetivo é resgatar as pessoas que perderam a oportunidade de vacinação. Então, nesse momento, o Ministério da Saúde aumenta o abastecimento dos municípios para que tenha mais vacina nos postos, e a gente estimula os municípios a também promoverem ações que intensifiquem a vacinação. Como, por exemplo, o dia D, que está sendo chamado para o dia 22, que é um sábado, e também ações extramuro, ou seja, a sair da unidade de saúde para vacinar em ambiente público, ambiente de alta circulação de pessoas. Então, com isso, a gente espera melhorar ainda mais a cobertura vacinal.
5: Pois é, o senhor mencionou aí o dia D, né, que vai acontecer no dia 22 de agosto, a campanha vai até 1º de setembro, mas por que é importante a gente ter um dia, assim, de mobilização, né? Por que o dia D, todo ano o governo faz a campanha e tem sempre um dia D, por quê?
6: Olha, as pessoas, elas têm uma rotina muito intensa, né? Hoje em dia as famílias, tanto os pais quanto as mães, normalmente trabalham, muitas vezes não têm condições de levar seus filhos durante a semana nos postos. Então, a multivacinação é meio que para alertar os pais de que é importante pensar na vacinação e colocar a vacinação em dia. E o dia D, essa ação no sábado, ela serve para aumentar a oportunidade das famílias em colocar a vacinação dos filhos em dia. Então, o dia dele tem essa importância. É um esforço a mais que a gente faz para ampliar o acesso e aumentar, consequentemente, a oportunidade das famílias em colocar a vacinação das crianças em dia.
5: E como é que fica, doutor Eder, depois de 1º de setembro? As vacinas vão seguir disponíveis na rede pública? Quem quiser, não tiver conseguido ir durante o período de campanha, é só chegar num posto de saúde e se vacinar?
6: As vacinas vão continuar lá. Então, durante a atividade corriqueira do posto, a pessoa pode procurar a unidade e colocar a sua vacinação em dia, mesmo depois ou antes da multivacinação. Esse é o mês de mobilização. É o momento em que a gente está resgatando aqueles que ficaram para trás. Colocar em dia e aumentar a oportunidade da vacinação. Então, o mês é especial, ele é de intensificação, mas a vacinação já é uma rotina no SUS e as vacinas estão nos postos.
5: Doutora Dergatti, esse ano existe uma preocupação especial com o sarampo em 3 municípios de São Paulo, né? Que municípios são esses? O que está acontecendo por lá?
6: Olha, na verdade, a preocupação com o sarampo ela deve acontecer em todo o país. Hoje, o sarampo, o sarampo é uma doença que ela é evitável por uma vacina que nós temos no nosso programa há muitas décadas. Porém, a gente está vendo um descontrole do sarampo no mundo. Só para olhar nas Américas, por exemplo, a gente tem países como Estados Unidos, Canadá, México, Guatemala, que estão com o sarampo sem controle, acontecendo milhares de casos. Agora aqui na América do Sul, nós temos 2 países que têm causado muita preocupação, que é a Bolívia e o Peru. Então, o risco de internalização do sarampo, ele é real e é um risco que acontece em todo o Brasil. E, eventualmente, casos relacionados à importação podem entrar. Então, a recomendação de sarampo é para todo o país. Todo brasileiro tem que ter 2 doses, pessoas de 1 ano até 29 anos, 2 doses, pessoas de 30 a 59, pelo menos 1 dose. E isso está disponível em todos os postos, a vacina está disponível em todos os postos do país e qualquer brasileiro pode procurar uma unidade de saúde. Os 3 municípios paulistas, que é o município de São Paulo, o município de São Bernardo do Campo e o município de Guarulhos, eles registraram casos de sarampo, é um conjunto de casos relacionado à importação e que agora está tendo um trabalho muito intenso por parte do Ministério da Saúde e pelo Estado e pelos municípios envolvidos em conter esse sarampo. E nós estamos conseguindo e vamos conseguir acabar com essa circulação. Hoje, São Paulo, Guarulhos e São Bernardo do Campo está com uma recomendação irrestrita, ou seja, sem necessidade de verificação prévia se a pessoa foi vacinada ou não. De todas as pessoas de 6 meses até 59 anos, a vacina está ali sendo feita para toda a população, nessa faixa etária, nesses 3 municípios. Então é importante que quem vive nesses municípios coloque a vacinação em dia, tome uma vacina contra o sarampo, mas as pessoas de outros municípios é importante verificar se tem pelo menos 2 doses até 29 anos ou 1 dose de 30 a 59 anos. Para não deixar o sarampo voltar no Brasil.
5: Nem o sarampo, nem essas outras doenças, né, doutor Eder. Nem o sarampo, nem todas essas outras doenças que estão aí no calendário de vacinação, né?
6: É importante lembrar que as vacinas, as doenças que são protegidas com as nossas vacinas, embora muitas delas a gente não veja mais, como por exemplo a paralisia infantil, desde 1989 o Brasil não tem um caso de paralisia infantil. Entre outras doenças, são doenças que a gente não vê mais, só que elas ainda estão por aí. Tem países que ainda têm paralisia infantil. A gente, de vez em quando, a gente tem um caso ou outro de difteria no país. E embora a gente tenha controlado doenças como coqueluche e meningite, elas ainda acontecem, embora numa frequência menor do que nos anos 80, nos anos 90, ainda acontecem, mas numa incidência mais baixa. Se nós não nos vacinarmos, se nós pararmos com a vacinação, essas doenças retornam e retornam com força. E aí elas podem colocar a vida das pessoas em risco. Então é importante que as pessoas coloquem a sua vacinação em dia e lembrar que vacinar é uma forma de proteger o indivíduo, você vacinado, mas também proteger a sua família e quem convive com você. Porque é uma forma de nós não deixarmos a doença entrar na comunidade, que é a proteção coletiva que as vacinas oferecem.
5: Muito bem, nós conversamos com Éder Gatti, diretor do Programa Nacional de Imunizações. Muito obrigada, doutor Éder, pela sua entrevista aqui à Voz do Brasil.
6: Obrigado pelo espaço. Tchau.
7: As apostas online são um problema, causam dependência, te endividam e destroem sua família. As

0: Ministério da Saúde, Governo Federal.
1: Mais de 3 milhões de pessoas estão impedidas de realizar jogos de apostas online, as chamadas bets.
2: Todas elas recebem algum benefício social e isso proíbe a participação dessas pessoas nesses tipos de jogos.
3: Beneficiários do Bolsa Família, do BPC, o Benefício de Prestação Continuada, do FIES, o Fundo de Financiamento Estudantil, ou de programas de renegociação de dívidas, estão impedidos de abrir ou manter contas em casas de apostas online no Brasil, conhecidas como bets. Isso representa mais de 3 milhões de pessoas. Desde outubro de 2025, o SERPRO, empresa pública responsável por desenvolver a tecnologia da informação, criou a plataforma Módulo de Impedidos, que cruza automaticamente o CPF dos usuários com as bases de dados dos programas sociais. A consulta é feita em tempo real pelas plataformas de apostas, no momento do cadastro, e também no primeiro acesso diário de cada usuário. Assim que o impedimento é identificado em uma conta já existente, a casa de apostas tem até 3 dias para suspender e devolver todo o saldo ao titular. A medida tem como objetivo proteger recursos destinados à assistência social e à recuperação financeira das famílias. O bloqueio da conta em bet é feito exclusivamente pelo CPF e não gera nenhuma penalidade para o beneficiário. Raquel Mariano, para a Voz do Brasil.
1: Pretende ingressar ou já está matriculado em um curso de graduação, pode consultar se a instituição e o curso estão regulares junto ao Ministério da Educação.
2: A consulta é feita pelo EMEC, plataforma oficial que reúne informações sobre a educação superior no país.
1: O sistema permite verificar se o curso é autorizado, reconhecido e se a instituição está credenciada.
2: Também é possível conferir a modalidade de ensino, o número de vagas autorizado e o curso e se o curso está habilitado a funcionar no endereço informado.
1: O diretor de Política Regulatória da Secretaria de Regulação e Supervisão da Educação Superior, Rafael Furtado, reforça a importância de verificar a situação do curso antes de fazer a matrícula.
4: É importante que o cidadão e a cidadã busque a informação de se o curso existe, se a inscrição está no cadastro, se ele está

0: BR oferece atendimento presencial para serviços relacionados à conta.
1: Os balcões de atendimento estão disponíveis em 24 estados para orientar na criação, recuperação e segurança das

0: públicos disponíveis, mas muita gente ainda tem dúvidas sobre como utilizá-los. Cidadãos que precisam de apoio com a conta, especialmente aqueles com dificuldades com o uso de tecnologia, como idosos, pessoas sem acesso à internet ou com baixa alfabetização digital, podem contar com atendimento presencial no Balcão GovBR. São 292 unidades disponíveis em 24 estados. No Balcão, é possível receber orientação para entender o funcionamento da conta GovBR, além de criar ou recuperar a conta de forma segura, como explica o diretor do Departamento de Identidade Digital, Hudson Mesquita.
1: Onde o atendente vai auxiliar o cidadão a criar a sua conta, recuperar uma senha, fazer uma validação biométrica, a entender as camadas de segurança da plataforma, sempre visando que o cidadão tenha o máximo de autonomia no uso dos serviços digitais.
0: E para encontrar a unidade mais próxima, basta acessar gov.br/presencial, selecionar o estado e depois o município. A ferramenta apresenta os endereços disponíveis. Mais informações sobre a conta e os serviços de atendimento estão nos endereços gov.br/conta e gov.br/atendimento. Reportagem Thaís de Araújo.
2: Pois é, a conta gov.br facilita o acesso a diversos serviços públicos pela internet e funciona como uma identidade digital do cidadão.
3: Gratuita e disponível para todos os brasileiros, ela permite consultar documentos e informações, acessar serviços do INSS e da saúde, além de assinar documentos digitalmente.
2: Para garantir mais segurança, a conta possui diferentes

0: 10 e ProUni também precisa usar a conta. Também é possível realizar a prova de vida digital utilizando o reconhecimento facial no aplicativo gov.br. Na área da saúde, a conta dá acesso a informações como vacinas, exames e medicamentos no Conect SUS. Marilda Castro é doula e utiliza o gov.br para assinar documentos digitais com assinatura eletrônica avançada.
1: Eu uso para assinar os documentos, todos os documentos que assino.

0: é diretor do Departamento de Identidade Digital do Ministério da Gestão e da Inovação em Serviços Públicos. Ele explica como aumentar o nível da conta gov.br.
1: Uma conta mais simples, validando alguns dados cadastrais do cidadão, que a gente chama de conta bronze, já dá acesso a maior parte dos serviços públicos, mas se ela precisa acessar um serviço que envolva dados um pouco mais sensíveis, ela precisa ter no mínimo ali uma conta de nível prata. Para esse nível de conta, o cidadão precisa fazer algumas validações a mais. Então, ou acessar com alguma das instituições financeiras que são integradas com o gov.br, ele vai acessar com o mesmo dado da conta bancária dele. Vai entrar lá com a agência, com a conta, só que ele vai acessar lá no ambiente do banco e o banco é que informa o gov.br. E aí o gov.br dá acesso a novos serviços. E aí tem o nível ouro, que é o nível mais seguro de acesso, onde é necessário ele realizar uma validação biométrica.
0: Mas se o cidadão

0: Ela pode fazer uma validação facial e criar uma nova senha, ela pode usar o acesso com os bancos só para criar a nova senha, ou ela pode solicitar um código que é enviado por e-mail ou telefone, né, de acordo com o dado que está cadastrado na conta dela. Se vai um código único por e-mail ou via SMS, ela informa esse código e altera a senha do governo.
1: Para criar uma conta ou ter mais informações, você pode acessar na internet a página gov.br ou criar sua conta pelo aplicativo no celular. Reportagem Márcia Fernandes.
2: Neste sábado, 22 de agosto, é comemorado o Dia do Folclore.
3: E para celebrar a cultura brasileira, a gente vai conhecer no nosso quadro A Voz pelo Brasil uma das manifestações mais tradicionais do Maranhão, o Bumba Meu Boi.
2: Patrimônio imaterial do Brasil, a brincadeira movimenta o turismo com uma mistura de música, dança e religiosidade pelas ruas e praças de São Luís.
3: Quem vai contar essa história pra gente é Karine Melo, em reportagem que contou com a produção de Raquel Mariano.
4: A Voz pelo

terreiros e os chamados barracões, onde os grupos ensaiam, fazem as indumentárias e preparam as apresentações. E antes de ganhar as ruas, o boi passa por um momento especial, o batizado.

0: Depois vem os arraiás, festivais e encontros de grupos que transformam São Luís em um grande palco. Hoje as redes sociais ajudam o turista a descobrir onde cada grupo vai se apresentar e acompanhar uma programação que se espalha por diferentes bairros. A festa movimenta a cidade por semanas e também mexe com a economia. Hotéis, bares, restaurantes, comércio, todo mundo entra no ritmo do boi, como explica a presidente do Boi da Floresta, Nadir Cruz.
1: É uma festa grandiosa, porque as pessoas vêm, alguns para conhecer, outros para revisitar, né? Para acompanhar. A quantidade de pesquisadores, de fotógrafos, de pessoas querendo ver pela primeira vez tem aumentado a cada ano. A gente percebe, por exemplo, quando chega de maio, junho, julho, até agosto, setembro, a hotelaria do Maranhão é...

0: explica Leila Naiva, presidente do Boi de Axixá.
1: Desde pequenininho, eu trabalhei no boi, com meu pai. Aí vim com ele, aprendi a bordar. Tem foto antiga minha sentada no chão bordando, junto com as outras bordadeiras.
0: O ciclo termina com a morte do boi. E segundo Zé Inaldo, presidente do Boi Bumbá Maioba, a cada ano com mais reconhecimento do público.
2: E essa festa de encerramento, ela tem assim também, né, por parte do povo, uma adesão muito grande. E esse ano, diga-se de passagem, foi recorde em público na nossa festa, onde ficamos extremamente muito felizes e agradecidos a Deus por ter esse reconhecimento da sociedade.
0: Maranhão, o boi morre para nascer de novo no ano seguinte. E quando a nova temporada começa, a história de pai Francisco, mãe Catirina e daquele boi que voltou à vida também renasce. Reportagem Karine Melo.

0: notícias do governo federal.
1: E agora com as notícias do Poder Judiciário e do Congresso Nacional. Boa noite, um bom fim de semana.
0: A gente volta na segunda-feira. Até lá. Boa noite.
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0: determina que a Polícia Federal amplie a investigação sobre vazamento de informações sigilosas.
1: STJ fixa tese sobre remissão de pena por aprovação no Enem e no Enseja.
0: TSE vai criar sala para acompanhar questões climáticas que podem comprometer as eleições de 2026.
1: Boa noite, eu sou o Arthur Filho.
0: E eu sou Walter Lima.
1: O Supremo Tribunal Federal determinou que a Polícia Federal amplie a investigação sobre o vazamento de informações sigilosas relacionadas à operação Sem Desconto.
0: A decisão é do ministro André Mendonça, relator do caso no STF. Marcela Luiza.
2: A decisão foi tomada após um pedido apresentado por Fábio Luiz Lula da Silva, o Lulinha, que comunicou ao Supremo a divulgação pela imprensa de informações que, segundo ele, teriam origem em procedimentos protegidos por sigilo. Na decisão, o ministro André Mendonça cita reportagens publicadas recentemente que teriam reproduzido trechos de mensagens, documentos e informações de investigações sigilosas. Mendonça determinou que esses novos fatos sejam incluídos no inquérito policial que já apura a origem dos vazamentos. Segundo o ministro, a investigação deve buscar identificar quem tinha o dever de preservar o sigilo e eventualmente violou essa obrigação.
1: A aprovação no Enem, Exame Nacional do Ensino Médio, e no Enseja, Exame Nacional para Certificação de Competências de Jovens e Adultos, pode ser usada para a redução da pena.
0: Para o STJ, a chamada remissão é possível mesmo que o preso já tenha concluído o nível de ensino avaliado nesses exames antes de iniciar o cumprimento da condenação. Fátima Uchoa.
3: Pelo rito dos repetitivos, a terceira sessão do STJ também definiu que a remissão não pode ser concedida novamente quando a aprovação em algum desses exames já tiver sido usada para reduzir a pena, pois isso seria dupla concessão do benefício pelo mesmo fato. Segundo o relator ministro Reinaldo Soares da Fonseca, a aprovação no Enem e no Enseja exige estudo por iniciativa própria e é um fato diferente da simples obtenção do certificado de conclusão. Como o julgamento ocorreu pelo rito dos repetitivos, todos os juízes e tribunais devem seguir as teses fixadas pelo STJ.
1: A segunda turma do TST manteve a responsabilidade subsidiária do município de Cubatão, em São Paulo, pelo pagamento do FGTS de uma técnica de radiologia terceirizada.
0: Para os ministros, ficou comprovada a culpa do órgão público por não fiscalizar o contrato de prestação de serviços. Mila Amaral.
4: A mulher trabalhou 13 anos no hospital municipal e ficou sem receber após o fim do contrato com a gestora do hospital. O município até assinou um acordo com o Ministério Público para pagar as verbas rescisórias, mas não cumpriu o compromisso. A segunda turma do TST entendeu que não foi uma culpa automática, ficou provado que a prefeitura não fiscalizou o contrato e ainda descumpriu o acordo. Se a empresa não pagar, quem paga é o município em caso de falha de fiscalização.
1: Tribunal Superior Eleitoral vai criar sala para acompanhar questões climáticas que podem comprometer as eleições de outubro.
0: A sala tem o objetivo de monitorar riscos climáticos e garantir a segurança e continuação do processo eleitoral diante de eventos meteorológicos e hidrológicos extremos. Guilherme Firmino.
5: A Sala Nacional de Situação Climática tem o objetivo de mapear zonas críticas e identificar sessões eleitorais em municípios vulneráveis. O acompanhamento acontecerá diariamente e de forma ininterrupta a partir de 24 horas antes de cada turno. A sala contará com representantes do tribunal e de órgãos especializados, que vão poder determinar rotas emergenciais de transporte, reforço dos sistemas de comunicação e orientação em situações de emergência. Locais de votação também vão poder ser alterados em zonas de desastres. Essas decisões vão seguir a orientação da legislação eleitoral.
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3: Um preso comum, ainda que no regime semiaberto ou aberto. A prisão tem um evidente potencial dissuasório e não vemos por que não utilizar quando necessário.
4: O texto que pode ser votado na CCJ ainda admite a prisão preventiva em casos de homicídio ou lesão corporal grave causados em virtude de rachas ou de exibição de perícia em manobra de veículo.
5: E uma decisão do Supremo Tribunal Federal ampliou a proteção garantida pela Lei Maria da Penha. As medidas protetivas antes associadas principalmente ao contexto doméstico e familiar, agora também podem ser aplicadas em outras situações de violência contra a mulher.
6: No Senado, projetos buscam reforçar e tornar mais efetiva essa proteção, com propostas que vão da concessão de medidas por delegados à criação de sistemas de alerta para avisar a vítima sobre a aproximação do agressor. Repórter Marcela Cunha.
5: As medidas protetivas de urgência da Lei Maria da Penha podem ser aplicadas mesmo sem vínculo doméstico, familiar ou afetivo entre vítima e agressor. Esse é o novo entendimento do Supremo Tribunal Federal, baseado num caso de ameaças de um vizinho à vítima, que teve a proteção negada em Minas Gerais. A Lei Maria da Penha também vem passando por mudanças no Congresso. Neste ano, uma proposta aprovada pelo Senado e já transformada em lei, tornou o monitoramento eletrônico do agressor uma medida protetiva autônoma. A senadora Damares Alves, do Republicanos do Distrito Federal, afirma que os mecanismos existentes ainda não são suficientes para conter a violência.
7: Nós temos mecanismo de defesa, proteção e nós não estamos dando conta. O que está acontecendo? Nós vamos ter que parar tudo, gente. E a gente vai ter que rever a violência contra a mulher no Brasil.
5: Entre os projetos ainda em análise no Senado, um amplia a possibilidade de delegados concederem medidas protetivas emergenciais, como o afastamento e a proibição de contato com a vítima. Outro cria um perímetro eletrônico com alertas quando o agressor monitorado se aproximar da área de proteção da mulher. O presidente do Senado, Davi Alcolumbre, encaminhou hoje à Comissão de Constituição e Justiça duas propostas de emenda à Constituição consideradas prioritárias na pauta do Senado. Uma delas trata do fim da escala de trabalho 6x1 e prevê a redução gradual da jornada semanal para 40 horas com 2 dias de descanso remunerado. O relator na CCJ será o senador Omar Aziz, do MDB do Amazonas.
6: A outra é a PEC da Segurança Pública, que terá como relator o senador Rogério Carvalho. A PEC já aprovada na Câmara dos Deputados, reorganiza o sistema de segurança pública no país. A proposta redefine as fontes de financiamento do setor, incluindo a destinação de parte da arrecadação das apostas esportivas aos fundos nacionais de segurança pública e do sistema penitenciário. As duas propostas agora serão analisadas pela comissão.
5: Um dispositivo dispositivo médico implantado no corpo para evitar a gravidez pode trazer consequências que vão muito além do efeito desejado. No Senado, um debate chamou a atenção para os riscos e os efeitos adversos relacionados a dispositivos destinados à saúde da mulher, com destaque para o contraceptivo permanente Exur.
6: A Comissão de Direitos Humanos discutiu a segurança desses implantes, a fiscalização sanitária e a importância do consentimento informado das pacientes. Também foi debatida a necessidade de acompanhamento e assistência às mulheres que sofreram possíveis complicações. A reportagem é de Yasmin Rodrigues.
8: A Comissão de Direitos Humanos e Legislação Participativa do Senado discutiu a segurança de dispositivos médicos implantáveis destinados à saúde da mulher, com atenção especial aos impactos relatados por mulheres que utilizaram o sistema contraceptivo permanente Exur. Representando mulheres que passaram pelo procedimento, a presidente da Associação de Mulheres Vítimas do Exur Brasil, Kelly Patrícia da Luz, levou à audiência a perspectiva das pacientes ao buscarem auxílio.
9: Porque quando buscávamos atendimento dentro do HMIB, que foi o único hospital aqui em Brasília que fez a implantação do dispositivo, éramos chamadas por nomes pejorativos por aqueles que deveriam nos amparar e dar assistência.
8: Entre os problemas associados ao Exur mencionados na pauta da audiência estavam relatos de dores crônicas, perfurações de órgãos, migração do material e reações alérgicas. A senadora Damares, do Republicanos do Distrito Federal, questionou a Anvisa sobre o monitoramento do Exur pós-comercialização. Em resposta, Daniel Roberto Corade, gerente-geral de monitoramento de produtos sujeitos à vigilância sanitária da Anvisa, explicou que o acompanhamento é responsabilidade das empresas.
5: Jovens de todo o Brasil ocuparam o plenário do Senado e tiveram a missão de pensar e votar propostas para o país. A experiência terminou com a aprovação de projetos que tratam de temas que fazem parte do cotidiano das novas gerações.
6: Entre as propostas aprovadas pelos jovens senadores de 2026 estão medidas de prevenção à violência contra a mulher, apoio a estudantes e imigrantes e ações para ampliar o letramento digital. Repórter Lana Dias.
10: Uma das propostas aprovadas prevê material adaptado para estudantes imigrantes e protocolos de combate a episódios de xenofobia, que é a discriminação contra pessoas de outros estados, regiões ou países. Outro texto integra a atuação dos setores de educação, segurança pública e tecnologia no combate à violência contra a mulher. A jovem senadora Maria Eduarda Santos de Arruda, de Mato Grosso, saudou a aprovação e destacou a presença feminina nesta edição.
11: A gente sabe que os índices de violência contra a gente é muito grande, seja violência física, moral e qualquer outro tipo de violência, e eu acredito que um trabalho em relação a isso é um grande passo dentro da nossa sociedade.
10: A ideia da terceira proposta é criar a chamada Juventude Sem Barreiras, com ações de letramento digital e estímulo à participação nos processos democráticos. Todas as três serão analisadas pela Comissão de Direitos Humanos e Legislação Participativa, onde podem virar projetos de lei.
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6: Edição de Paula Groba e trabalhos técnicos de João Lira, o Jornal do Senado fica por aqui. Acompanhe agora as notícias da Câmara dos Deputados e do Tribunal de Contas da União. Boa noite.
5: Boa noite e um bom fim de semana.
13: O Tribunal de Contas da União acompanha o pagamento de benefícios previdenciários pelo Instituto Nacional do Seguro Social, o INSS. A fiscalização analisou dois problemas: a demora para conceder benefícios e o indeferimento de pedidos que atendem aos requisitos. Em 2 anos, foram registradas mais de 22 milhões de solicitações. O TCU reconheceu avanços no acompanhamento da fila. Entre as medidas estão o programa Acelere INSS e novas ações para monitorar os pedidos. Mas a auditoria também identificou que há problemas estruturais. O trabalho apontou dificuldades em tecnologia, automação e capacidade de análise. Para o tribunal, isso faz com que o INSS ainda dependa de programas temporários para reduzir a fila de análise. O tema continuará sendo acompanhado. Saiba mais em tcu.gov.br.
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0: no setor de saúde.
1: Câmara aprova uso de consórcio público na compra de alimento escolar.
0: Projeto promove ações de atenção à saúde de alunos da educação básica.
1: Comissão aprova a proposta que proíbe taxa mínima de consumo de água.
0: Boa noite. A Câmara analisa projeto de lei que proíbe a cobrança da taxa mínima de consumo de água. O texto avançou na Câmara, como informa a repórter Maria Neves.
2: A Comissão de Desenvolvimento Urbano da Câmara dos Deputados aprovou o projeto que proíbe a cobrança de tarifa mínima de consumo pelas concessionárias de serviços de água e esgoto. O texto aprovado, apresentado pelo relator, deputado Ícaro de Valmir, do Republicanos de Sergipe, estabelece uma nova diretriz nacional para a estrutura tarifária dos serviços de abastecimento de água e de esgotamento sanitário. Pelo projeto, a conta será composta por uma parcela fixa e outra variável. A parcela variável deverá ser calculada exclusivamente em função do volume de água efetivamente gasto pelo consumidor. Já a parte fixa será determinada em função de gastos das empresas, como manutenção da infraestrutura e expansão dos serviços. Ao apresentar o projeto, o deputado Tiago de Joaldo, do Republicanos de Sergipe, explicou que atualmente as empresas impõem ao consumidor o pagamento de uma tarifa mínima por consumo equivalente a 10 metros cúbicos por mês. Na opinião de Ícaro de Valmir, a mudança vai promover justiça tarifária para os consumidores.
3: Você consumindo 1.000 metros, você vai cobrado pelos 1.000 metros. Você consumindo 5.000 metros, vai ser apenas cobrado pelos 5.000 metros cúbicos de água. Claro que ainda irá existir uma tarifa mínima, que é uma tarifa muito justa, que é uma tarifa praticamente, vamos dizer aí, de R$10, R$15, que irá ser cobrada apenas para poder ser levada essa água ou para o tratamento em si de toda a rede de distribuição de água.
2: O projeto original do deputado Tiago de Joaldo proibia todo tipo de cobrança mínima para que o consumidor pagasse somente pela água que gastou. O relator, no entanto, considerou necessário prever uma taxa fixa para manutenção da rede. Na opinião de Ícaro de Valmir, se a lei apenas proibisse toda cobrança mínima, poderia criar insegurança regulatória, afetar o equilíbrio econômico de contratos em vigor e transferir custos de forma desordenada para as faixas variáveis de consumo. Pela proposta em análise, os contratos do setor de água e esgoto assinados depois da entrada da nova lei em vigor devem levar em consideração a nova estrutura tarifária. Os contratos vigentes terão de ser adaptados em até 24 meses após a publicação da lei. A proposta que estabelece uma nova estrutura tarifária para as contas de água ainda será analisada pelas comissões de Finanças e Tributação e de Constituição e Justiça. Da Rádio Câmara de Brasília, Maria Neves.
4: Desenvolvimento Regional.
1: Charles Fernandes, do PSD da Bahia, destaca a importância do projeto de irrigação do Vale do Uiú, afirmando que a iniciativa é estratégica para impulsionar o desenvolvimento da região. Ele acredita que o empreendimento vai ampliar a produção agrícola e fortalecer a geração de emprego e renda.
0: O deputado diz ainda que o projeto pode transformar o Vale do Uiú em um importante polo de produção agrícola da Bahia e do país. De acordo com Charles Fernandes, a iniciativa responde à crescente demanda global por alimentos e fortalece o agronegócio regional.
5: Por quê? Não há uma outra fábrica de geração de emprego e renda para aquela região da Bahia que não seja o projeto de irrigação do Vale do Uiú. Esse projeto, ele vai gerar 50 mil empregos diretos e terá um rendimento de mais de R$1,5 bilhão de reais por ano em produção. Haja vista que o mundo precisa de alimento. E o Brasil é esse celeiro de produção.
4: Transportes.
1: Carlos Chiodini, do MDB de Santa Catarina, propõe dar o nome de viaduto Casimiro Kozowski à estrutura localizada no quilômetro 43 da BR-280, em Guaramirim. Ele explica que a iniciativa visa homenagear um morador local que atuou na busca por melhorias para a comunidade.
0: Segundo Carlos Chiodini, Casimiro Kozowski foi um dos principais defensores da construção do viaduto que trouxe mais segurança para quem trafega pela rodovia. A proposta também destaca um abaixo-assinado de moradores que pediu pediam que o nome de Casimiro fosse dado à estrutura.
4: Educação.
1: A Câmara aprovou o uso de consórcios públicos na compra de alimentos escolares. A repórter Paula Bittar acompanhou a votação.
6: A Comissão de Constituição e Justiça da Câmara aprovou uma proposta que permite a estados e municípios comprar alimentos para a rede de ensino por meio de consórcios públicos com verbas repassadas pelo Programa Nacional de Alimentação Escolar. A medida facilita a atuação de pequenos municípios que poderão unir esforços para aumentar a eficiência nas compras e reduzir custos. Os consórcios públicos estão previstos em lei e funcionam como associações entre entes federativos com o objetivo de promover ganhos de escala, economia e maior poder de negociação. O autor da proposta, deputado Tiago de Joaldo, do Republicanos de Sergipe, disse que o objetivo é preencher uma lacuna, já que hoje os municípios não podem utilizar recursos federais nesses consórcios para a merenda.
7: Se no caso da merenda escolar, a compra que esse consórcio faz é apenas a partir de recursos próprios dos municípios. Eles não têm uma autorização legal para usar o recurso do Programa Nacional de Alimentação Escolar, o PNAE, para também fazer compras consorciadas. Então, a compra de merenda escolar por consórcio já é uma realidade. Municípios do Brasil inteiro fazem isso como medida de economia, porque você dá escala para a compra, você consegue comprar um volume maior, porque a compra não é apenas para um município, mas para um conjunto de municípios consorciados. E aí os fornecedores conseguem ter um preço melhor, consequentemente, barateia para os municípios, permite que os municípios comprem em maior quantidade e também com melhor qualidade.
6: Segundo o texto aprovado, as aquisições por meio de consórcios públicos não afastam a obrigatoriedade de cumprimento do percentual mínimo de aquisição de gêneros alimentícios vindos da agricultura familiar. Esse mínimo deverá ser aferido e observado individualmente em relação a cada ente federativo participante do consórcio. De acordo com a legislação, do total dos recursos financeiros repassados pelo Fundo Nacional de Desenvolvimento da Educação no âmbito do Programa de Alimentação Escolar, no mínimo 45% deverão ser utilizados na aquisição de gêneros alimentícios diretamente da agricultura familiar e do empreendedor familiar rural ou de suas organizações. A prioridade deve ser dada aos assentamentos da reforma agrária, às comunidades tradicionais indígenas, às comunidades quilombolas e aos grupos formais e informais de mulheres. A proposta que permite a compra de alimentos para a rede de ensino por meio de consórcios públicos com verbas repassadas pelo Programa Nacional de Alimentação Escolar já pode seguir ao Senado, a menos que haja recurso para votação antes pelo plenário da Câmara. Da Rádio Câmara, de Brasília, Paula Bittar.

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1: Fábio Macedo, do Podemos do Maranhão, propõe dobrar de 35 mil para 70 mil reais o valor isento de imposto de renda sobre o ganho obtido com a comercialização de bens. Ele explica que o projeto alcança, por exemplo, a venda de veículos usados.
2: Para impedir que o novo teto de 70 mil reais perca valor com o passar dos anos, o texto determina reajuste anual pelo IGPM, índice que mede a variação de preços. Fábio Macedo argumenta que o limite atual não é corrigido desde 2005, o que aumenta a tributação por causa da inflação.
1: Júlio César, do PSD do Piauí, quer ampliar os mecanismos de regularização de dívidas tributárias e não tributárias com a União. Ele apresentou projeto que permite desconto sobre multas, juros e encargos e amplia, em casos específicos, o prazo de pagamento para até 240 meses.
2: De acordo com Júlio César, a proposta estabelece condições diferenciadas conforme a capacidade de pagamento do devedor, incluindo pessoas físicas, MEIs e pequenas empresas. O texto ainda prevê a suspensão das cobranças enquanto o pedido de transação estiver em análise.
1: Rodrigo de Castro, do União de Minas Gerais, defende a aprovação de projeto que muda a forma de financiamento da conta de desenvolvimento energético, usada para bancar benefícios do setor elétrico. Hoje, parte dos recursos é arrecadada por meio da tarifa de luz paga pelos consumidores.
2: Rodrigo de Castro explica que o projeto transfere esses recursos para o orçamento da União. Ele explica que, com a mudança, os subsídios do setor elétrico passam a depender dos recursos previstos anualmente e aprovados pelo Congresso Nacional.
3: Saúde.
1: Comissão de Saúde aprova a criação da Política Nacional de Saúde na escola. A repórter Sofia Peçanha tem os detalhes.
4: A Comissão de Saúde da Câmara dos Deputados aprovou o projeto que cria a Política Nacional de Saúde na escola. O objetivo é fortalecer a integração entre as áreas de saúde e educação para promover ações de prevenção de doenças, promoção e atenção à saúde dos estudantes da educação básica pública. Segundo o texto, a política prevê a promoção da saúde e da cultura da paz, o enfrentamento de vulnerabilidade que possam comprometer o desenvolvimento escolar, o fortalecimento da participação da comunidade e a ampliação da comunicação entre escolas e serviços de saúde. Durante a votação, a relatora, a deputada Ana Paula Lima, do PT de Santa Catarina, destacou que a iniciativa fortalece ações já desenvolvidas no ambiente escolar e constrói uma população saudável e consciente.
5: Prevenir não somente as doenças transmissíveis, mas a questão da saúde mental, da cultura da paz, de evitar, por exemplo, que os adolescentes entrem, né, em algum tipo de vício, como vício de fumo, drogas, álcool, e principalmente para trabalhar o esquema de vacinação. E isto é importante relacionar, porque eles também vão comunicar às suas famílias e à comunidade que as vacinas salvam vidas.
4: O texto aprovado, apresentado pela relatora, ampliou a possibilidade de participação na política para escolas privadas, comunitárias, confessionais e filantrópicas de educação básica.
5: Considerando que desafios como a promoção de saúde mental, a segurança alimentar e nutricional e a atualização do calendário vacinal atinge todos os estudantes, independente da natureza administrativa da escola. Propomos ampliar o alcance da política também às instituições privadas, comunitárias, filantrópicas.
4: A relatora incluiu também no projeto ações específicas de prevenção ao uso de cigarros eletrônicos e outros produtos que contenham nicotina. A medida reforça ações de combate ao tabagismo convencional e a prevenção de doenças crônicas não transmissíveis. O projeto determina ainda que o compartilhamento de informações entre escolas e serviços de saúde observe as regras de proteção de dados pessoais e o sigilo profissional, além de reforçar ações de atualização do calendário vacinal dos estudantes com participação da comunidade escolar nas atividades de promoção da saúde. A proposta aprovada determina que a Política Nacional de Saúde na Escola observe as diretrizes do Programa Saúde na Escola já existente no governo federal, sendo facultativa para estados, Distrito Federal e municípios. Da Rádio Câmara de Brasília, Sofia Peçanha.
2: Projeto de Fábio Choquete, do União de Santa Catarina, cria a Política Nacional de Atenção ao Diagnóstico Tardio do Transtorno do Espectro Autista. O objetivo, segundo o autor, é garantir acolhimento, atendimento integral e direitos a pessoas identificadas na adolescência, na vida adulta ou na velhice.
1: O projeto de Fábio Choquete prevê atendimento multiprofissional, apoio às famílias e capacitação de especialistas. A proposta também incentiva campanhas de conscientização, pesquisas e ações para ampliar a inclusão social educacional e profissional de pessoas diagnosticadas.
2: Flávia Moraes, do MDB de Goiás, defende a aprovação de projeto que inclui nas ações em saúde previstas pelo governo federal o controle de dispositivo eletrônico para fumar, os chamados vapes. Ela reforça a necessidade de iniciativas de prevenção contra o câncer de pulmão.
3: Uma das causas mais recorrentes é a utilização de cigarros e agora principalmente os vapes, os cigarros eletrônicos, que para muitos é reconhecido como cigarro que não faz mal, mas pelo contrário, é muito mais prejudicial do que o cigarro convencional. Então nós temos aí projeto que combate a utilização, a comercialização, a fabricação dos vapes no Brasil. Nós criamos e já é lei, isso já foi aprovado, Agosto Branco, que é o mês de prevenção ao câncer de pulmão.
1: Flávia Moraes ressalta que o projeto também tipifica como crime contra a saúde pública a fabricação, importação, comercialização, distribuição, armazenamento, transporte e propaganda de dispositivos eletrônicos para fumar.
6: Presidência.
2: Presidente da Câmara defende soberania do país na área de saúde. Hugo Mota participou de eventos sobre o tema e a repórter Silvia Munhato acompanhou.
7: O presidente da Câmara dos Deputados, Hugo Mota, disse nessa quarta-feira que não há soberania nacional sem soberania sanitária. Ele discursou no 5º Fórum Saúde, uma parceria da Esfera Brasil e da farmacêutica EMS.
8: Não há soberania nacional plena sem soberania sanitária. Um país que depende do exterior para produzir medicamentos, insumos e tecnologias de saúde é um país vulnerável. Isso a pandemia nos ensinou de forma dura. E desse aprendizado nós não podemos esquecer.
7: Segundo Mota, a saúde é um direito constitucional, mas também um pilar estratégico da economia. E citou várias iniciativas na área aprovadas pela Câmara nos últimos tempos, como o programa Agora Tem Especialistas e a regulamentação da reforma tributária, que assegurou o tratamento diferenciado para medicamentos e dispositivos médicos.
8: Temos trabalhado por um ambiente que combine segurança jurídica, competitividade e inovação. Nesse sentido, o marco das pesquisas clínicas colocou o Brasil em novo patamar de atração de investimentos.
7: O presidente da Câmara também destacou a análise do projeto que regula o uso da inteligência artificial. Segundo ele, a Câmara está empenhada em entregar ao Brasil uma regulação equilibrada, que assegure direitos e, ao mesmo tempo, estimule a pesquisa e o desenvolvimento da inteligência artificial e de suas aplicações. Da Rádio Câmara de Brasília, Silvia Munhato.
6: Justiça.
1: Samuel Viana, do União de Minas Gerais, apresentou o projeto que reforça as prerrogativas dos advogados no acesso a certidões e informações de documentos nos órgãos públicos. A proposta obriga a administração a receber os pedidos com prazo para resposta e justificativa em caso de negativa.
2: Samuel Viana considera que a medida reduz obstáculos burocráticos que podem prejudicar a defesa dos cidadãos. O texto classifica como violação de prerrogativa profissional a recusa injustificada, a omissão de resposta ou a negativa sem fundamento legal.
1: Aline Gurgel, do União do Amapá, defende a criação de uma política nacional para aumentar a segurança de recém-nascidos em maternidades e hospitais. O projeto da deputada prevê medidas para evitar o desaparecimento, a troca, o sequestro ou a retirada indevida de bebês.
2: Entre as medidas, Aline Gurgel cita dispositivos de monitoramento, controle de acesso às áreas de internação e protocolos específicos para alta hospitalar. A proposta também prevê que o Ministério da Saúde estabeleça regras nacionais de prevenção.

0: condenados por agressão contra mulheres de prestar concurso público e ocupar cargos comissionados na administração pública. Autor da matéria, Bebeto, do PP do Rio de Janeiro, defende a necessidade de endurecer o combate à violência de gênero.
1: Isso vem de encontro ao aumento do feminicídio, aumento das agressões contra as mulheres, mesmo com medida protetiva. O agressor de mulher hoje no Brasil, ele não tem medo da lei. Ele não tem medo, ele continua praticando com medida protetiva. Existe a maioria, 70% hoje dos mandatos de busca e apreensão, mandato de prisão, é a Lei Maria da Penha no Rio de Janeiro, porque os agressores de mulheres não têm limite.
2: O parlamentar também cita dados sobre violência contra a mulher no Rio de Janeiro, especialmente na Baixada Fluminense. Bebeto conclui que o projeto pretende ampliar punições e criar mecanismos de restrição para os autores de agressões.
0: Projeto de Andra Moura, do União de Sergipe, autoriza o juiz a decretar a prisão preventiva por iniciativa própria em situações de extrema urgência. A proposta permite a prisão sem pedido prévio da polícia ou do Ministério Público quando houver risco à vida da vítima ou de testemunha.
2: De acordo com Yandra Moura, a mudança busca dar resposta rápida em casos de crimes hediondos ou violência doméstica contra vulneráveis. Para ela, a atuação do juiz evita que a burocracia prejudique a proteção imediata às vítimas.
0: Termina agora o jornal Câmara dos Deputados, produzido pela Rádio Câmara, com trabalhos técnicos de Wellington Teles e apresentação de Márcio Aquiles Sardi e Val Monteiro. Boa noite.
2: A Voz do Brasil volta na segunda-feira. Boa noite e bom final de semana.
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2: Olá, seja muito bem-vindo a mais um Momento Contábil. É um prazer ter a sua companhia para desbravarmos juntos o universo dos números, dos impostos e, principalmente, da gestão do seu negócio. Se você vende produtos no Mercado Livre, na Amazon, na Shopee ou se presta serviço através de aplicativos como iFood ou Uber, o assunto de hoje é vital para a saúde do seu bolso e para a continuidade da sua operação. Com o avanço da reforma tributária, um termo começou a ganhar holofotes e a tirar o sono de muitos empreendedores digitais. É o chamado split payment, ou em bom português, a divisão de pagamento. Mas não se assuste com o nome em inglês. A gente vai conversar hoje sobre como essa tecnologia vai mudar a forma como o imposto sai de sua venda e vai direto para o governo, sem nem passar pela sua conta bancária. Vamos entender como isso funciona na prática? Imagine que você vendeu uma camiseta por R$100 em um marketplace. No modelo tradicional, esse dinheiro entrava na conta da plataforma ou na sua conta bancária. E depois de um mês, você calculava o imposto e pagava a guia para o governo. O problema, na visão do fisco, é que entre a venda e o pagamento do imposto, muita coisa podia acontecer. O dinheiro sumia, a empresa fechava, ou o empreendedor simplesmente esquecia de pagar. O split payment foi criado para acabar com esse atraso. Ele é uma ferramenta tecnológica que faz a divisão do dinheiro no exato momento da transação. Quando o cliente passa o cartão ou paga o Pix, o sistema já identifica X reais são do vendedor, Y reais são a comissão da plataforma e Z reais são o imposto, IBS e CBS. O valor do imposto é desviado automaticamente para o cofre do governo. É a chamada arrecadação em tempo real. Para quem vende online, a operação parece simples, mas a engenharia contábil por trás é bastante robusta. Vamos usar o exemplo de um lojista em um grande marketplace. O consumidor final compra um produto, por exemplo, por R$1.000. O sistema de pagamento, ou checkout, identifica as alíquotas da reforma tributária. Suponhamos uma alíquota somada de 25%. R$ 250 vão direto para a conta do governo. Os R$ 750 restantes são divididos entre a comissão da plataforma e o saldo líquido do vendedor. Isso muda drasticamente o fluxo de caixa. Antes, o vendedor tinha o valor bruto na mão por alguns dias. Agora, ele só recebe o valor líquido de impostos. Para as plataformas digitais, o desafio ainda é maior, pois elas se tornam responsáveis por garantir essa divisão sem que haja algum tipo de erro, sob pena de sanção pesada. Aqui entra o papel fundamental da contabilidade. Com split payment, o registro contábil não pode mais ser feito apenas por cima. É preciso uma rastreabilidade total. Cada venda gera um crédito tributário automaticamente. Se você comprou matéria-prima e já pagou o imposto nela, esse crédito precisa ser compensado com o que foi retido no split payment. As obrigações fiscais mudam de foco. O foco deixa de ser gerar uma guia de pagamento e passa a ser conferir se o sistema reteve corretamente. Se o sistema do marketplace calcular o imposto errado e reter a mais, o seu lucro vai embora. Se reter a menos, você pode ficar em dívida com a Receita Federal sem nem saber. A documentação fiscal, ou seja, as notas fiscais eletrônicas, precisam estar perfeitamente integradas ao sistema de pagamentos. Não são só os vendedores de produtos que entram nessa. Se você é um motorista de aplicativo ou entrega comida, o Split Payment também alcança sua prestação de serviço. O ISS, que agora vira parte do IBS, será retido na fonte. Isso traz uma formalização forçada para o setor, o que é bom para a transparência, mas exige que o profissional autônomo ou a pequena empresa de serviços tenha um controle muito rígido sobre suas taxas e recebíveis. O Split Payment não é um novo imposto, mas uma nova forma de cobrar os impostos, IBS e CBS, trazidos pela reforma tributária. O valor final da carga tributária depende de sua categoria, mas a forma de pagamento será imediata. O maior desafio é a tecnologia. Pequenos e-commerces, que utilizam plataformas próprias, precisarão utilizar seus gateways de pagamentos para suportar essa divisão. Por outro lado, a grande oportunidade é a redução de burocracia no final do mês. Se o imposto já foi pago no ato da venda, o empreendedor gasta menos tempo gerando boletos e mais tempo focado em vender. Além disso, o Split Payment ajuda a combater a concorrência desleal. Aquele vendedor que não pagava impostos e conseguia preços muito baixos, agora terá o imposto retido automaticamente, igualando o campo do jogo para quem sempre trabalhou de forma correta. O Split Payment é o futuro batendo na porta. Para quem vende em marketplaces ou plataformas digitais, a regra de ouro agora é organização. Você precisa saber exatamente qual é a sua margem de lucro, já descontando a retenção automática. Não deixe para entender isso quando o dinheiro cair menor na sua conta. Procure seu contador de confiança, revise suas configurações de pagamento nas plataformas e certifique-se de que sua emissão de nota fiscal está sincronizada com seu recebimento. A reforma tributária traz mudanças profundas, mas quem se prepara não apenas sobrevive, como prospera. Obrigado pela sua audiência. Continue acompanhando nossas pílulas de conhecimento para manter o seu negócio sempre nos trilhos da legalidade e do lucro. Sucesso nas vendas e até o próximo Momento Contábil.
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